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4: www.radiotagide.pt é onde pode ouvir a melhor música de todos os tempos. No início de cada madrugada cabe-me a mim, Marco Pereira, escolher todas as músicas que por aqui vão tocando. Obrigado por me fazer companhia aí desse lado. Deixe-se ficar, tenha uma boa noite.

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Da meia-noite até às 4 da manhã, na Rádio dos Bons Velhos Tempos, passam todas as músicas da sua vida. Obrigado por estar aí comigo. Tenha uma excelente noite e um grande fim de semana.

0: Viva! Boa noite! É tão bom saber que está aí desse lado para ouvir todas as músicas que escolhi para passar esta madrugada. Espero que goste. Obrigado por estar connosco.
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0: Juntos, nas madrugadas da rádio, vamos ouvindo as músicas que nos marcaram a vida, que nos fazem recordar outros tempos e que em alguns casos até nos acelera o coração. E isto só a Taji lhe dá a ouvir. Tenha uma boa noite.

0: 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Para além das grandes músicas que trago para si esta noite, pode também espreitar as últimas notícias nacionais, internacionais e ainda do mundo da música no nosso site, com o carimbo da Media On. Seja muito bem-vindo.
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é o sabor de grandes músicas que vamos madrugada fora, aqui na emissão da Tágide, em radiotágide.pt. Tenha uma ótima noite e um grande fim de semana. Venha daí comigo até às 4 da manhã.

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6: Está a ouvir a Tágide, a rádio dos bons velhos tempos, que lhe dá a ouvir músicas intemporais, daquelas que é sempre bom recordar, algumas até com alguma emoção. É isso que lhe trago todos os dias em radiotágide.pt. Espero que goste. Boa noite.

E cá estou eu novamente, literalmente, a dar-lhe música. Sou o Marco Pereira e sou responsável pela seleção musical desta noite. Espero que goste e bom fim de semana.

0: está a trabalhar na nossa companhia, saiba que é um prazer poder levar até si estas músicas que certamente ajudam a que a noite corra melhor. Eu, pela minha parte, tenho todo o gosto em passá-las para si. Fique aí comigo e tenha uma ótima noite com a Tágide. Bom fim de semana.
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0: Boa noite, seja muito bem-vindo. Está a ouvir a Rádio Tágide, aquela que lhe dá a ouvir grandes recordações. Obrigado pela sua companhia nas madrugadas da rádio. Bom fim de semana.

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1: Só na Tágida lhe damos a ouvir músicas que já não ouvem mais lado nenhum. Eu escolhi um par delas para ouvirmos esta noite. Fique por aí para as recordarmos juntos.

0: Entre a meia-noite e as 4 da manhã, ofereço-lhe a minha companhia, a minha e a de grandes recordações da música dos bons velhos tempos. Eu sou o Marco Pereira e tenho muito gosto em entrar nas madrugadas da rádio na sua companhia.
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4: Se só agora chegou até nós, seja muito bem-vindo. Saiba que no início das madrugadas de Tágid até às 4 da manhã, sou eu, Marco Pereira, quem escolhe todas as músicas que vão tocando por aqui. Tenho uma grande noite com a rádio dos bons velhos tempos.

E é mesmo só aqui na Tágide que consegue ouvir músicas que já não tocam em mais lado nenhum. Algumas, aposto, já quase não se lembrava delas. Verdade? Então faça-nos companhia, porque ainda há muitas mais para ouvir nesta madrugada. Boa noite.

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0: E assim caminhamos juntos nesta madrugada com muita música. É tão bom ter a sua companhia aí desse lado. Boa noite, seja bem-vindo à Tágide, a rádio dos bons velhos tempos.
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0: Da meia-noite às 4 da manhã, sou eu, Marco Pereira, que lhe dou a ouvir as músicas da sua vida. Aqui na Tágide, a rádio dos bons velhos tempos. Boa noite e bom fim de semana.

0: É de Abrantes que enviamos recordações musicais para todos os cantos do mundo. Na internet, em radiotagido.pt, pode ouvir todas as músicas da sua vida. A sua ainda não passou hoje? Então continue por aí, pois irá ouvi-la com certeza. Bom dia, boa tarde ou boa noite, dependendo da hora e do local onde nos esteja a ouvir. Seja muito bem-vinda à Rádio Tágido, a rádio dos bons velhos tempos.
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2: Era uma vez uma capoeira onde morava uma família que era a família Galinácia. Era o pai, o galo Badalo, a mãe, a galinha Balbina, o filho, que era o Pinto Jacinto, e ainda havia também um amigo que morava lá nessa capoeira, que era o Peru Grupo. Vamos ver então agora a cantiga do Galo Badalo, da Galinha Balbina, do Pinto Jacinto e do Peru Grupo.

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5: Seis minutos depois das quatro. Seja bem-vindo à Rádio Tagite.

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Entre as 4 e as 7 da manhã, sou eu, Aurélio Luís, quem escolhe todas as músicas que vai ouvindo por aqui. A música da sua vida ainda não passou hoje? Então fique por aí comigo, porque a qualquer momento ela vai passar, de certeza. Tenha uma excelente noite com a Tágite.

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0: E cá estou eu nesta viagem até às 7 da manhã, aqui na Rádio dos Bons Velhos Tempos. Faça-me companhia, vai ver que vai mesmo valer a pena. Por aqui vão passando todas as músicas da sua vida.
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0: E como sabemos que há portugueses espalhados um pouco por todo o mundo, aqui fica um especial abraço para todos eles. Bom dia, boa tarde ou boa noite, esteja onde estiver.
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0: Todas as grandes músicas de sempre passam aqui na Rádio Tágido. E para este final de madrugada trouxe uma grande seleção musical que espero seja do seu agrado. A intenção é fazer-lhe uma boa companhia e ajudar a que a sua noite seja bem mais agradável. Obrigado por me fazer companhia aí desse lado.
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Muitas recordações musicais é o que pode encontrar nas madrugadas da Rádio Tajid, a rádio dos bons velhos tempos. Espero que goste tanto de as ouvir como eu gosto de as passar para si. Tenham uma boa noite.

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3: E é só aqui na Rádio Tágid que consegue ouvir músicas de outros tempos que já não ouvem mais de lado nenhum. Eu trago-lhe todas as noites grandes recordações. Espero que goste. Fique por aí comigo.

0: E são assim as madrugadas da rádio aqui em radiotagido.pt. Muita música e muitas recordações musicais, como já não houve em mais lado nenhum. Que bom que é recordar. Obrigado por recordar comigo aí desse lado.
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0: E é só aqui na Tajid que consegue ouvir músicas de outros tempos, que já não ouvem mais lado nenhum. Eu trago-lhe todas as noites grandes recordações. Espero que goste. Fique por aí comigo.
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0: A sua música já passou hoje? Será que está aqui na lista que preparei hoje para si? Não se preocupe. Se não for desta, passará certamente a qualquer instante. Fique atento, deixe-se ficar por aí. Nós adoramos ter a sua companhia.
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0: Seja bem-vindo à Tágida em radiotágido.pt. Eu sou a Aurélia Luiz e estou consigo no final de cada madrugada até às 7 da manhã. Boa noite.
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Boa noite.

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5: ...24 horas por dia em radiotagido.pt, onde pode encontrar a Tagid, a rádio dos bons velhos tempos. 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Boa noite, bom dia ou boa tarde, tendo em conta que pode estar a ouvir em qualquer parte do mundo. Seja muito bem-vindo.

está a trabalhar, espero que o serviço esteja a correr bem e que as músicas que trouxe para passar hoje sejam uma boa ajuda para que o trabalho corra melhor. Se está a descansar, espero que esteja igualmente a gostar da seleção musical de hoje. Bom trabalho ou bom descanso, se for o caso. Bom dia!

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0: até às 7 da manhã sou eu que fico deste lado a escolher todas as músicas que por aqui vão passando. Eu sou a Aurélio Luiz e é um prazer estar deste lado a fazer-lhe companhia.
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0: Juntos neste início de dia aqui na Rádio dos Bons Velhos Tempos vamos ouvindo e recordando grandes canções e grandes vozes de sempre. Algumas já quase não nos lembrávamos delas. E porque recordar é sempre tão bom, hoje trouxe uma mão cheia de boa música para ouvirmos juntos. Tenham um excelente fim de semana connosco.

E são assim as madrugadas da rádio aqui em radiotagido.pt. Muita música e muitas recordações musicais, como já não houve em mais lado nenhum. Que bom que é recordar. Obrigado por recordar comigo aí desse lado.

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Estamos agora a 5 minutos das 7, a altura em que chega o Luís Delgado para lhe fazer companhia até às 11 da manhã. Obrigado por esta noite e início do dia que passou comigo. Espero que tenha gostado das músicas que escolhi para si. Eu gostei muito de as ouvir deste lado. Fico com o Luís Delgado, que já anda ali pelos corredores. Já a seguir, às 7. Eu volto amanhã à hora do costume. Bom dia e bom fim de semana.

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3: Espero que lhe saiba tão bem assim ouvir as músicas que trouxe para esta manhã, como sabe a mim, passá-las e ouvi-las aqui deste lado. Foram escolhidas a dedo para lhe fazer a melhor companhia possível. Seja muito bem-vindo.

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Olá, muito bom dia, está com a Tágida em www.radiotágida.pt. Para além das grandes músicas que trago para si esta manhã, também pode espreitar as últimas notícias nacionais, internacionais e ainda do mundo da música no nosso site com o carinho da Media One. Seja então, muito bem-vindo.

0: Está a ouvir a Tagem da Rádio dos Bons Velhos Tempos, que lhe dá a ouvir músicas intemporais, daquelas que é sempre tão bom recordar, algumas até com alguma emoção, e é por isso que lhe trago todos os dias em radiotagem.pt. Portanto, espero que goste. Muito bom dia.
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0: Na Rádio dos Bons Velhos Tempos passam todas as músicas da sua vida. Obrigado por estar aí comigo. Tenha uma excelente manhã.
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0: Juntos, nas manhãs da rádio, vamos ouvindo as músicas que nos marcaram a vida, que nos fazem recordar outros tempos e que em alguns casos até nos aceleram o coração. E isto só Tágido lhe dá a ouvir. Tenham um muito bom dia.
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4: E se só agora chegou à nossa companhia, saiba que já iniciámos a viagem de hoje até às 9 da manhã, aqui mesmo na Rádio Tágide. Eu sou o Luís Delgado e faço-lhe companhia, como sempre, aos domingos neste horário. Seja então muito bem-vindo.

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Se só agora se ligou connosco, seja muito bem-vindo. Saiba que no início desta manhã de domingo na Tágide, até às 11 sou eu, Luís Delgado, quem escolhe todas as músicas que vão tocando por aqui. Tenha um grande domingo com a rádio dos bons velhos tempos.

0: Se a sua vida tem uma música muito especial, pode ter a certeza que a qualquer momento a vai ouvir aqui na Tagid. 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

0: Só na tarde lhe damos a ouvir músicas que já não ouvem mais lado nenhum. Eu escolhi um par delas para ouvirmos juntos no início de cada manhã de domingo. Fico por aí para as recordarmos juntos. 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

0: Informação com o jornalista Jerónimo Belo Jorge. Bom dia. Mação tem quase todo o território coberto por AIGPs, são 9 e agora conseguiu inscrever mais uma de segunda geração na sequência da tempestade Christine. José Fernando Martins, autarca de Mação, explicou em reunião de Câmara na quinta-feira desta semana que Mação tinha ficado fora destas OIGPs, pois o reconhecimento de satélite e drones feito indicava áreas reduzidas de floresta destruída pela tempestade de 28 de janeiro. A Câmara recorreu, juntou evidências da destruição e viu ser aprovada uma OIGP de 160 hectares em territórios fora das 9 AIGPs que já estão em curso. Com esta OIGP de segunda geração, veio o pacote financeiro de 200 mil euros.
1: Assumimos a responsabilidade ontem para o Secretário de Estado que vamos trabalhar a OIGP 2.0. É uma OIGP que trabalhamos nos territórios fora das AIGPs 1.0. Temos cerca de 160 hectares de terreno para trabalhar, para retirar madeiras da floresta, inclui uma verba na ordem dos 200 mil euros. Estes apoios podem ser dados ao município ou aos proprietários, ou seja, existe aqui uma dualidade. Se os proprietários retirarem as madeiras, é feita a avaliação e eles pagam por essa situação, portanto tem uma benesse. Os proprietários é que têm que dizer se querem ou não querem tirar, pode ir até 1.500 euros por hectare. Aquilo que os proprietários não retirarem é dado a prerrogativa ao município
0: poder fazer
1: esse trabalho e retirar as madeiras e ficar com as madeiras, e depois tem outros critérios.
0: De acordo com José Fernando Martins, difícil nesta altura é contratar pessoas para fortalecer os departamentos que têm que lidar com as OIGPs e com a floresta. A Hyperion Renováveis Tech, a empresa responsável pela central fotovoltaica instalada em Arreciadas, viu ser dado pronúncia favorável sobre o pedido de informação prévia para a possibilidade de instalação de um conjunto de edifícios de serviços destinados em concreto a um centro de dados. A Avançar será instalado nos terrenos junto à rotunda de Alvega. De relembrar que 24 de setembro a Antena Livre tinha a informação já de que corria o processo para projeto de interesse nacional deste investimento no Ministério da Economia. À margem da reunião do Executivo Municipal de Abrantes, aos jornalistas, o Presidente Manuel Jorge Valamato explicou do que se trata. Para já, é apenas um pedido de informação prévia, um pedido urbanístico.
2: Aquilo que trouxemos hoje à reunião de Câmara apenas se trata de um PIP, que é um pedido de informação prévia, que pretende, no fundo, auscultar o município e um conjunto de entidades diversas de gestão do território sobre a possibilidade de se instalarem naquela zona do território. E aprovámos hoje aqui esse PIB, essa intenção de construção ali de um grande edifício e de um grande investimento. Não estamos aqui a aprovar esse investimento, estamos apenas a dizer que, do ponto de vista urbanístico, é possível aquele espaço, digamos, servir para a sua implementação. É uma área muito grande, estamos a falar de um edificado, tem o tamanho, utilizando aqui uma linguagem mais fácil, tem a dimensão de 15 campos de futebol. Portanto, e aquilo que aprovámos aqui foi que, do ponto de vista urbanístico, isto será possível, do nosso ponto de vista e de acordo com as informações externas das diferentes entidades. Por isso, vamos esperar que este projeto possa seguir o seu caminho.
0: É mais um data center que está a caminho do Conselho de Abrantes. A Praia Fluvial de Constância vai abrir a época balnear no próximo sábado, 6 de junho, após os trabalhos de recuperação dos estragos provocados pelas cheias, mas sem a rampa de acesso para pessoas com mobilidade reduzida e com intervenções ainda pendentes no talude. Segundo o Presidente da Câmara de Constância, Sérgio Oliveira, falta executar o reforço do talude da pedra de enrocamento e reconstruir a rampa de acesso para pessoas com mobilidade reduzida, estruturas destruídas pelas cheias registadas em fevereiro. As intervenções já executadas para garantir a abertura da praia nesta época balnear representaram um investimento de 63 mil euros, dos quais 23 mil são destinados à colocação e nivelamento de areia e 40 mil para a recuperação do estacionamento. Cada português comeu em 2025 quase 95 quilos de batata, um recorde nos últimos 6 anos, divulgou a Associação Por Batata quando se assinala o arranque da nova colheita. Em 2025, cada português consumiu 94,8 quilos de batata, o valor mais elevado dos últimos 6 anos, apontou em comunicado a Associação da Batata de Portugal, citando dados do Instituto Nacional de Estatística. Também o ano passado, a área de produção ocupada atingiu 17 mil hectares, máximo desde 2021. Já a produção da batata atingiu neste período 355 mil toneladas. A batata portuguesa é produzida em todo o país entre maio e setembro. Os bancos alimentares contra a fome estão a realizar este fim de semana mais uma campanha nacional de recolha de alimentos, numa altura em que continuam a crescer os pedidos de ajuda por parte das famílias e instituições sociais em todo o país. A iniciativa vai envolver 21 bancos alimentares portugueses, cerca de 40 mil voluntários e mais de 2 mil superfícies comerciais. É tudo quanto a notícias, só me resta desejar a continuação de uma ótima manhã de domingo. Bom fim de semana, bom dia.

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0: Que bom que é recordar grandes músicas e melhor ainda é recordá-las consigo. 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

0: Se só agora se ligou à Rádio Tágid, saiba que sou o Luís Delgado e que faço esta viagem consigo entre as 7 e as 10 da manhã do domingo. Uma viagem cheia de grandes músicas que tenho todo o gosto em partilhar consigo.
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E se só agora chegou à nossa companhia, saiba que já iniciámos a viagem de hoje até às 9 da manhã, aqui mesmo na Rádio Tágide. Eu sou o Luís Delgado e faço-lhe companhia, como sempre, aos domingos neste horário. Seja então muito bem-vindo.

Olá, viva! Bom dia e é tão bom saber que está aí desse lado para ouvir todas as músicas que escolhi para passar esta manhã. Espero que goste, um excelente dia e um bom domingo.

0: Informação com o jornalista Jerónimo Belo Jorge.
1: Bom dia. Quase 500 mil de situações clínicas ligeiras foram acompanhadas nas farmácias comunitárias no ano de 2025, com 97,8% dos casos resolvidos. A relação é feita num estudo divulgado esta sexta-feira. O estudo, com o título Valor da Rede de Farmácias em Portugal, foi coordenado pelos investigadores da Faculdade de Economia e Gestão da Universidade Nova, Pedro Brinca e João Duarte, e estima que em 2025 tenham sido registados cerca de 477 mil atos no âmbito do Serviço de Gestão de Situações Clínicas Ligeiras, mais 146% face a 2024, com apenas 2,2% dos casos encaminhados para consulta médica, evidenciando o potencial para reduzir a pressão sobre a urgência e sobre a linha SNS24. Está apresentado o dispositivo especial de combate a incêndios rurais de Abrantes, apresentado no recente Festas da Bem Posta, que reuniu bombeiros, sapadores florestais, forças de segurança, juntas de freguesia, associações de agricultores, caçadores e empresas ligadas à floresta. O presidente da Câmara de Abrantes, Manuel Jorge Vala Matos, insistiu numa ideia repetida ao longo da cerimónia: os incêndios não nascem grandes, muitos meios e rápidos para ocorrer a qualquer ocorrência num curto espaço de tempo é a estratégia para evitar os grandes incêndios.
2: Os últimos dias têm provado que porventura vamos ter um verão com condições muito adversas e obviamente que temos que nos posicionar e fazer este trabalho articulado entre todas as instituições do território que se ligam com a questão dos incêndios e a questão da proteção da floresta, fazer um trabalho de coordenação de excelência capaz de nos posicionarmos no terreno, num território tão grande, num concelho tão grande, com 714 km². Precisamos destes meios todos disponíveis e posicionados de forma que o ataque inicial ao incêndio seja absolutamente decisivo, mas depois outros mecanismos estamos introduzindo, nomeadamente vamos introduzir câmaras de videovigilância dentro da floresta para ser dissuasor e conseguir, obviamente, descobrir eventuais tentativas de ignições, mas obviamente que toda a coordenação deste dispositivo é feita através do nosso comando de bombeiros em Abrantes e obviamente que temos toda a confiança nesse trabalho de coordenação, depois obviamente supervisionado também pelo segundo subcomando regional.
1: Em 2026, o município celebrou contrato interadministrativo com 11 juntas de freguesia para operacionalizar 12 kits de primeira intervenção, num investimento total de 180 mil euros. A Polícia Judiciária deteve um homem com 48 anos suspeito da autoria de um crime de incêndio florestal ocorrido a 23 de maio pelas 4 da tarde na freguesia de Moriscas, no concelho de Abrantes. A detenção foi feita por inspectores do Departamento de Investigação Criminal de Leiria da PJ, com a colaboração do Grupo de Trabalho para a Redução de Ignições em Espaço Rural do Centro Litoral e da Guarda Nacional Republicana de Abrantes. De acordo com a PJ, o suspeito, com recurso a um cigarro incandescente, ateou um incêndio num terreno povoado com feno seco e diversas árvores de fruto dentro da povoação, com uma área ardida de 400 metros quadrados. O incêndio só não teve proporções mais gravosas, com perigo para a vida ou para bens patrimoniais, devido a uma rápida e eficaz intervenção dos populares e dos bombeiros. Alegadamente, segundo a PJ, estes factos terão sido potenciados pelo consumo de álcool e retaliação para o proprietário do terreno. Segundo a polícia, o detido vai ser apresentado ao primeiro interrogatório judicial para a aplicação das medidas de coação. O presidente da Agência Portuguesa do Ambiente disse que a imposição de não colocar chapéus de sol à frente das concessões de praia é um abuso, garantindo que será divulgada uma nota de esclarecimento. Questionado pelos jornalistas sobre se vai ser retirada a sinalética, que indica aos banhistas as áreas onde podem colocar chapéus de sol e que exclui o areal em frente às concessões, o presidente da APA, Pimenta Machado, respondeu afirmativamente.
3: A única área que está onerada e está considerada é aquela que está delimitada para carreira de tango e nada mais. Isto fica claro. Todo o resto é do uso livre.
4: Toda esta sinalética terá de ser retirada, então?
3: Sim, é um abuso. Não há dúvida sobre isso. Vai ser revisto isso. O país não é assim, mas é que há alguma confusão. Nós há para assumirmos, fazemos uma norma orientadora para que não haja qualquer dúvida, seja para os municípios, seja para os concessionários, seja para o Estado Marítimo, que seja muito claro. A área que está concedida é aquela que está limitada naquele retângulo. É só aquela. E mais, e nunca deve ultrapassar 30% da área útil da praia e nunca deve ultrapassar 50% da frente, no fundo, da frente do mar. E, portanto, nós vamos, de uma vez por todas, fazer uma nota para esclarecer todas as entidades que envolvem aquilo que tem a ver com a questão da praia e, aliás, estas regras são espécies de alagamento de praia.
1: Notando que esta situação acontece quase exclusivamente nas praias do Algarve, o responsável reiterou que a área concessionada é a que está delimitada ao retângulo onde se encontram os chapéus de sol das concessões. Cada português comeu em 2025 quase 95 kg de batata, um recorde nos últimos 6 anos, divulgou a Associação Por Batata quando se assinala o arranque da nova colheita. Em 2025, cada português consumiu 94,8 kg de batata, o valor mais elevado dos últimos 6 anos, apontou em comunicado à Associação da Batata de Portugal, citando dados do Instituto Nacional de Estatística. Também o ano passado a área de produção ocupada atingiu 17 mil hectares, máximo desde 2021. Já a produção da batata atingiu neste período 355 mil toneladas. A batata portuguesa é produzida em todo o país entre maio e setembro. Os bancos alimentares contra a fome estão a realizar este fim de semana mais uma campanha nacional de recolha de alimentos, numa altura em que continuam a crescer os pedidos de ajuda por parte das famílias e instituições sociais em todo o país. A iniciativa vai envolver 21 bancos alimentares portugueses, cerca de 40 mil voluntários e mais de 2 mil superfícies comerciais. Eu volto aqui uma hora. Ótimo domingo. Bom dia.

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0: Olá, eu sou o Luís Delgado e estou consigo aqui nas manhãs da rádio até às 11 da manhã deste domingo em radiotagido.pt. Bom dia e muito obrigado por estar desse lado.
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0: E é assim que acontece, cheio de boa música ao seu fim de semana na Rádio dos Bons Velhos Tempos. www.radiotagid.pt. 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

E ao sabor de grandes músicas, vamos andando nesta manhã, aqui na emissão da Tágida em radiotágida.pt. Tenha então um excelente domingo, venha daí comigo até às 11 da manhã.

0: E cá estou eu novamente a dar-lhe música. Sou o Luís Delgado e espero que goste das músicas que partilho consigo. Muito bom dia.
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para cá. De 80 já sabe que é uma viagem na máquina do tempo, de volta à década mágica dos 80. Eu sou Kino Oliveira, que está aqui convosco aos sábados e domingos, entre as 11 e o meio-dia, viajando convosco. Hoje vamos buscar... Ah, claro que tudo isto acontece, evidentemente, na Rádio Tagit, a rádio dos bons velhos tempos. E se querem realmente ouvir aquelas músicas que já não ouvem em qualquer lado, só noutras rádios, aqui vai ouvir de certeza. É só ficar sintonizado. Aliás, se fosse frequência, mas online também é a mesma coisa, não é? Vai dar ao mesmo. Enquanto na rádio, com frequências, nós procurávamos a frequência para ficar sintonizados, aqui procuramos a ligação na internet e ficamos também a ouvir. Essa é a verdade. Hoje começamos com a Rainha do Pop. É assim que lhe chamam. E realmente de forma merecedora, porque nos anos 80 Madonna fez toda a diferença. É o álbum Madonna, portanto 1983, com o tema Lucky Star. Fui buscar assim muitos temas diversos, como costumo fazer ultimamente, e eu espero que gostem. Podem ficar por aí comigo? Sim? Então vamos nessa.

Reconheceram tudo aquilo que passou nos últimos momentos? O Don Johnson, o senhor que fazia de Sonny Crockett em Miami Vice, que também cantou, é verdade, lançou o álbum Heartbeat, também o nome do dinheiro que passou por aqui hoje, em 1986. E digamos que o senhor não perdeu absolutamente nada em fazê-lo, pelo menos na minha opinião. Eu sou sincera, gosto muito desta música, gosto mesmo. Depois disso, aqueles que foram os Meninos Bonitos, claro, os Meninos Bonitos de Inglaterra, que davam pelo nome de Duran Duran, Hungry Like a Wolf, de 1982, do álbum Rio. Ah, tempos tão bons, não é? Podemos voltar atrás. Nem importava nada. Depois disso, um dos génios dos 80, pelo menos para mim, não sei se todos concordarão ou não, mas realmente havia ali algo de gênio. Era uma genialidade muito própria. Dá para o nome de Falco aqui hoje com o tema The Sound of Music, porque este homem tinha a capacidade de conseguir cantar em duas línguas diferentes, o alemão e o inglês, assim, simultaneamente, sem se enganar uma única vez. Era simplesmente incrível. Não é para qualquer um, mesmo. Não é mesmo para qualquer um. A canção é de 1986. Por acaso estou hoje aqui um bocadinho muito nos anos 86. O álbum Emotional. Depois disso, estes senhores que fizeram toda a diferença nos anos 80, pela sua forma de ser, de estar, de cantar, de se apresentar, enfim, fizeram realmente muita diferença. Frankie Goes to Hollywood, te referi que todos eles eram gays. Nada de mais, porque somos todos iguais, apenas eles têm uma parte sexual diferente daquilo que é considerado normal. Porque o que é normal? Digamos assim. Normal é ser vivo. Aquilo que fazemos, ou que gostamos, ou da forma que nós vivemos a nossa vida, é a nossa normalidade. Portanto, uma das coisas que eu adorei nos anos 80 é que a maioria das bandas e de cantores da altura eram gays. E a verdade é que não fez disso diferença absolutamente nenhuma. A verdade é que as vozes são iguais, sejam heteros, ou sejam homos, ou seja aquilo que for. Somos humanos. A verdade é exatamente essa. Devemos dar valor a ser-se humano e a respeitar o próximo, porque cada um tem o direito de ser como é. O tema Rage Heart do álbum Liverpool, de 1986. Desculpem lá este pequeno discurso, mas há certas coisas que ainda hoje mexem um bocadinho aqui com os meus nervos, que eu acho que é uma parvoíce autêntica as pessoas fazerem distinção com a escolha sexual de cada um. Não tem absolutamente nada a ver, minha gente. Somos todos humanos, certo? Continuemos.

que é uma banda de rock anglo-americana, porque é formada pelo americano Lou Gramm e os veteranos músicos de uma banda que dava pelo nome de Kim Crimson, Mike Jones e Ian McDonald. É realmente uma mistura incrível e que deu uma banda extraordinário. Eu, pelo menos, sou fã dos Foreigner. O tema de hoje que passou por aqui foi o Don't Let Go, que pertence ao álbum 4 e que é logo ali no início da década, se não estou exatamente, em 81. Portanto, automaticamente o segundo ano da década, simplesmente espetacular. Depois disso, outro senhor espetacular que infelizmente partiu cedo mais, que dá pelo nome de Freddie Mercury, aqui com Love Kills, que pertence à banda sonora de um filme. Peço desculpa que me engasguei. Oh meu Deus, sério? Que se chama Metropolitan, Metropolis, não é Metropolitan, não é Metropolis. Portanto, Freddie Mercury, aquele ser incrível e único que marcou, e de que maneira, o mundo da música. Não há palavras, não é? Não há mesmo palavras para este senhor. Depois disso, fomos até terras dos cangurus, lá para o outro lado do mundo, a Austrália, com os Ice House No Promises, e também da Austrália, os In Excess, também com a partida do seu vocalista há uns bons anos atrás. Aliás, partida que ele próprio quis, infelizmente, o que foi realmente algo, sei lá, inexplicável, é como é que pessoas assim, que têm tudo e parece que afinal não têm nada, e que acham que partir é a forma mais correta. Enfim, In Excess, Need You Tonight, do álbum Kick de 1987. Continuem.

sei se lembram de uma senhora que dava o nome de Heidi Stern. Não, ninguém a conheceu com este nome, mas sim com Jennifer Rush, do álbum que lançou em 84, onde também consta aquela balada incrível que dá o nome The Power of Love, que para mim, apesar de adorar Celine Dion, que fez realmente também uma versão da música ser simplesmente fantástica, porque sou fã de Celine, mas para mim The Power of Love será sempre Jennifer Rush, não há volta a dar. Mas hoje fomos buscar o Ring of Ice e começámos o programa com a rainha da pop e também estivemos aqui o rei da pop, de nome Michael Jackson, mas eu acho que é ingrato chamá-lo rei da pop, porque ele não era só pop, ele era realmente uma mistura, porque ele chegou a fazer músicas com o Slash, dos Guns N' Roses, por exemplo. Portanto, dar-lhe a conotação de rei do pop, acho que é muito pouco. Aliás, 50 anos, a idade com que Michael morreu e que nos deixou tão pobres, porque acho que Michael tinha tanto, mas tanto para dar. Sou uma fã incondicional de Michael Jackson, já fui ver o filme, devo dizer que o sobrinho faz um papel excelente e que nos leva a uma outra faceta de Michael, claro que de uma forma muito subtil no filme, mas que agora compreendemos talvez porque também me tem dado ao trabalho de ver entrevistas dele próprio da altura, o que ele sofreu com o pai, o facto de ser tão diferente, a doença, o vitíligo, que levou que as pessoas o condenassem de uma forma tão abjecta, o ter sido acusado daquilo que ele realmente nunca foi, porque a única coisa que ele tinha era amar crianças, porque ele próprio nunca teve o direito de o ser. Enfim, é um tema realmente muito que me toca imenso, porque sou realmente fã de Michael Jackson. E é assim o fim da edição de hoje do Paracado 80. Já sabe que uma hora passa num instante, acontece aos sábados e domingos, das 11 ao meio-dia, na Rádio Itágita, Rádio dos Bons Velhos Tempos. É realmente uma viagem incrível, aquela década que nos deu tanto, nos ofereceu tanto, e a nível musical, então, nem há discussão. Escolhi hoje Lifeline dos Spandau Ballet para fecho da hora de hoje, contando com a vossa presença no próximo para cá. Pode ser? Até lá!

0: Informação com o jornalista Jerónimo Belo Jorge.
1: Bom dia. O prazo para a limpeza dos terrenos foi alargado até 30 de junho para todo o território nacional. O anúncio foi feito pelo Ministro da Agricultura, José Manuel Fernandes. O governante acrescentou que as entidades já foram ouvidas para o prolongamento do prazo em todo o território nacional. Luís Damas, o presidente da Federação das Associações de Produtores Florestais, salienta que este é um ano difícil porque a chuva e agora o calor vem potenciar o desenvolvimento das plantas herbáceas.
2: A crise, portanto, vem-nos pôr aqui outro problema. A nossa preocupação hoje... E também temos que pôr aqui nesta equação o que choveu até janeiro. Portanto, os solos têm muita umidade. Este calor agora da normal está... Situações que foram cortadas já estão fetos e coisas arrebentaram. E este calor agora, como ainda há umidade no solo, vai acontecer duas coisas. Vai crescer e as herbáceas vão... O ciclo vai acabar e vão secar rapidamente. Vamos ter aqui...
3: Mas ainda estão em modo de crescimento.
2: Estão em modo de crescimento. Têm água, este calor agora elas vão e vão ter... As herbáceas vão tentar fazer uma coisa, que é ganhar a semente. Agora param o crescimento e querem encher o bago para darem os seus descendentes. Isto vemos aqui, quem cortou na altura vai ter que cortar novamente.
1: As coimas por falta de limpeza podem ir de 150 a 1.500 euros para pessoas singulares, podendo atingir 10 mil em casos específicos e até 25 mil para pessoas coletivas. O município de Abrantes vai distinguir com a medalha de mérito municipal no dia da cidade, 14 de junho, várias associações do Conselho, Banco Alimentar contra a Fome, Cruz Vermelha Portuguesa, Núcleo de Abrantes e Tomar, Grupo de Apoio de Abrantes da Liga Portuguesa contra o Cancro, Liga dos Amigos do Hospital de Abrantes, Núcleo de Abrantes da Liga dos Combatentes e ainda Rotary Clube de Abrantes. A explicação foi feita pelo Presidente da Câmara Municipal de Abrantes, Manuel Jorge Vala Matos.
4: Portanto, são seis instituições que têm um papel muito importante, que ajudam milhares de pessoas nos diferentes contextos e que nós entendemos que é o ano ideal para consagrar, para valorizar, para estimular todas estas pessoas que no domínio do voluntariado fazem um trabalho absolutamente extraordinário, no domínio social, como bem disse, mas que têm uma importância muito significativa e fazemos-lo de coração. Fazemos-lo com uma intenção de valorizar verdadeiramente e reconhecer publicamente o trabalho destas instituições.
1: A cerimónia do Dia da Cidade acontecerá no domingo 14 de junho, último dia das festas de Abrantes. A Unidade Local de Saúde do Médio Tejo anunciou que vai investir na ampliação do bloco operatório de Torres Novas após o aumento da atividade do Centro de Responsabilidade Integrado de Cirurgia em Ambulatório em 2025. A intervenção, orçamentada em cerca de 400 mil euros, permitirá dotar o hospital de duas salas operatórias modernas com capacidade de pernoita e acompanhamento dedicado por equipas multiprofissionais e de anestesiologia. A Unidade de Saúde refere que o objetivo passa por reforçar a autonomia dos circuitos de ambulatório, aumentar a capacidade da resposta cirúrgica sem recurso ao internamento convencional. Todos os distritos de Portugal continental e arquipélago da Madeira estão em risco muito elevado de exposição à radiação ultravioleta. A escala de radiação tem 5 níveis, entre risco extremo e baixo. No que diz respeito às regiões com risco muito elevado, o Instituto Português do Mar e da Atmosfera aconselha a utilização de óculos de sol com filtro UV, chapéu, t-shirt, guarda-sol, protetor solar e ainda que se deve evitar a exposição das crianças ao sol. É tudo contra notícias. Continuação de bom fim de semana. Bom dia.

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3: Eu sou o Arthur Silva e estou consigo aqui na Rádio Tágide para levar até si aquela música da qual já sentia saudades. Tenha um excelente fim de semana com a rádio dos bons velhos tempos. Ouça-nos em radiotágide.pt.
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0: RadioTarjeta.pt é a melhor forma de recordar aquela música dos bons velhos tempos. E eu estou aqui consigo para fazer deste domingo um ótimo dia. Boa tarde, bom fim de semana.
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0: 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Boa tarde e bom fim de semana.
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0: Não imagina como é bom estar consigo aí desse lado a ouvir a música que selecionei para si nesta tarde de domingo. Esteja onde estiver, quero que saiba que desejo que esteja a ter um grande fim de semana. Fique ligado em radiotargide.pt. Boa tarde.
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5: Obrigado por estar ligado connosco. Eu sou o Arthur Silva e estou consigo até às 16 horas aqui na Rádio Target, com a melhor música e a promessa de que vai adorar esta tarde.
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0: do meio-dia até às 16 horas, aquela música que tanto gosta vai tocar aqui na Rádio dos Bons Velhos Tempos. Fique por aí, que a sua preferida vai tocar brevemente. Boa tarde.
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0: Se soubesse como é bom estar aqui consigo a partilhar estes momentos de pura magia, a ouvir estas melodias que nos marcaram de uma forma ou de outra, aposto que você se manteria sempre em contacto connosco em radiotagido.pt. Vamos continuar? Há mais para ouvir. Boa tarde.
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0: Gostou do som que ouviu? Aposto que sim. Vai poder escutar muitas mais recordações aqui em radiotagido.pt, onde o nosso objetivo é rodar as melhores dos bons velhos tempos. Boa tarde.
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0: Eu sou o Arthur Silva e estou consigo aqui na Rádio Tágide para levar até si aquela música da qual já sentia saudades. Tenha um excelente fim de semana com a Rádio dos Bons Velhos Tempos. Ouça-nos em radiotágide.pt.
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1: Boa tarde, eu sou o Arthur Silva e o início das suas tardes de domingo é aqui na Rádio dos Bons Velhos Tempos. Mantenha-se ligado em radiotargide.pt. Certamente que vai gostar.

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6: Gosta da música e da rádio dos bons velhos tempos? Então está no sítio certo. Continue ligado em radiotagide.pt e desfrute do melhor som. Eu sou o Arthur Silva e desejo-lhe um excelente fim de semana.
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0: Nada melhor que uma tarde de domingo ouvir aquele som que nos faz sentir bem. Eu sou o Arthur Silva e estou aqui em radiotagide.pt. Obrigado pela sua companhia, é um prazer enorme estar consigo.
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0: Boa tarde com a Rádio Tagia de .pt. Eu sou o Arthur Silva e levo até si o melhor da música da rádio dos bons velhos tempos. Aqui a expressão recordar é viver faz todo o sentido. Mas não faria o mesmo sentido se você não estivesse desse lado. Obrigado pela sua companhia. Tenha um excelente domingo.
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0: A Rádio dos Bons Velhos Tempos a fazer de si uma pessoa ainda mais feliz, porque a música faz parte da nossa vida e aqui em radiotagem.pt vai recordar momentos que de certeza fizeram parte da sua. Eu sou o Arthur Silva e desejo-lhe uma excelente tarde.

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0: 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Mantenha-se ligado em radiotagide.pt. Aqui só passamos as melhores e a sua preferida não é exceção. Bom fim de semana.
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4: Boa tarde. Já sabe que aqui em radiotagido.pt pode escutar aquela música que nunca pensou voltar a ouvir. Pois é, verdade. A rádio dos bons velhos tempos está aqui para isso mesmo. Mantenha-se ligado connosco. Bom fim de semana.
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0: Radiotágido.pt é a melhor forma de recordar aquela música dos bons velhos tempos. E eu estou aqui consigo para fazer deste domingo um ótimo dia. Boa tarde, bom fim de semana.
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0: É por estas músicas de que esperava? Claro que sim. Continuo ligado em radiotangido.pt e continuo a recordar a música dos bons velhos tempos. Boa tarde.
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0: Não tenho dúvidas que ficou com pena de que a música que ouviu chegou ao fim. Mas não desanime, com certeza que vai passar mais vezes. As que vão tocar a seguir, de certo que também vai gostar. E muito. Isso só é possível aqui, em radiotangido.pt. Tenha uma boa tarde.
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0: A Rádio dos Bons Velhos Tempos a fazer de si uma pessoa ainda mais feliz, porque a música faz parte da nossa vida e aqui em radiotagem.pt vai recordar momentos que de certeza fizeram parte da sua. Eu sou o Arthur Silva e desejo-lhe uma excelente tarde.
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3: Olá, eu sou o Miguel Pequeno e estou consigo aqui nas tardes da rádio até às 19 horas deste domingo em radiotagide.pt. Boa tarde, obrigado por estar aí desse lado.

Se está a trabalhar na nossa companhia, apesar de ser domingo, saiba que é um prazer poder levar até si estas músicas que, certamente, ajudam a que a sua tarde corra melhor. Eu, pela minha parte, tenho todo o gosto em passá-las para si. Fique por aí, comigo, e tenha um grande domingo com a Rádio Tagete.

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0: Seja bem-vindo à emissão da Rádio dos Bons Velhos Tempos. Esta é a única que lhe dá a ouvir músicas que você pensava que nunca mais ia ouvir na rádio. 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Muito boa tarde.

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Espero que lhe saiba tão bem assim ouvir as músicas que trouxe para esta tarde, como me sabe a mim passá-las e ouvi-las aqui, deste lado. Foram escolhidas a dedo para lhe fazer a melhor companhia possível.

Se é música que procuro ouvir nesta tarde, deixe-me que lhe diga que, modéstia à parte, preparei para hoje uma grande seleção musical. Está, portanto, no sítio certo para passar uma agradável tarde de domingo com músicas extraordinárias. Obrigado por estar connosco. Bom fim de semana.

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5: www.radiotaged.pt é onde pode ouvir a melhor música de todos os tempos. Todas as tardes de domingo, cabe-me a mim, Miguel Pequeno, escolher todas as músicas que por aqui vão tocando. Obrigado por me fazer companhia e desse lado, deixe-se ficar, tenha uma grande tarde.

0: Está a ouvir a Tágid, a rádio dos bons velhos tempos, que lhe dá a ouvir músicas intemporais. Daquelas que é sempre bom recordar. Algumas até com alguma emoção. É isso que lhe trago em radiotágid.pt. Espero que goste. Boa tarde.
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0: Boa tarde, seja bem-vindo às tardes da rádio em radiotagide.pt. Eu sou o Miguel Pequeno e tenho muito gosto em fazer-lhe companhia até às 19 horas. Fique por aí comigo, é bom saber que está ligado connosco. Bom domingo!
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0: Nas tardes de fim de semana da Tágide, só houve grandes recordações. Aos domingos, trago uma mão cheia de música para recordarmos juntos. Muito boa tarde.
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É isso que lhe trago em radiotajid.pt. Espero que goste. Boa tarde.

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4: Se só agora se ligou connosco, seja muito bem-vindo. Saiba que todas as tardes de domingo na Tágide, até às 19 horas, sou eu, Miguel Pequeno, quem escolhe todas as músicas que vão tocando por aqui. Tenha um grande domingo com a Rádio dos Bons Velhos Tempos.

Viva, boa tarde. É tão bom saber que está aí desse lado para ouvir todas as músicas que escolhi para passar neste domingo. Espero que goste. Boa tarde, bom fim de semana.

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1: É ao sabor de grandes músicas que vamos andando nesta tarde aqui na emissão da Tágide em RadioTágide.pt. Tenha um ótimo domingo, venha daí comigo até às 19 horas.
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1: E é mesmo aqui, só na Tágide, que consegue ouvir músicas que já não tocam em mais lado nenhum. Algumas, aposto, já quase não se lembrava delas, verdade? Então, faça-nos companhia, porque ainda há muitas mais para ouvir nesta tarde. Muito boa tarde.

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1: Bom dia, caros ouvintes. Sejam muito bem-vindos a mais um programa disto e daquilo, o programa de entrevistas da Rádio Antena Livre. Hoje tenho o prazer de estar à conversa com Nuno Marçal. Consta assim na sua apresentação: pai do Tomás, o sonho de ser arqueólogo que nunca aconteceu e que foi concretizado, e um sociólogo que nunca saiu do projeto. No início do século XXI, tornou-se um protótipo sempre inacabado de bibliotecário. Em 2006, vestiu a pele de bibliotecário ambulante ao volante da Bibliomóvel de Proença Nova, e nestes últimos 20 anos, essa vestimenta tem sido agradável e confortável no tentar fazer acontecer. Umas vezes com sucesso, outras um rotundo fracasso. Uma biblioteca pública sobre rodas que se pretende útil, próxima e humana para todas as pessoas, nas estradas e nas terras de Proença Nova. Seja muito bem-vindo. Em primeiro lugar, a pergunta que destrói aqui todos os meus entrevistados: quem é Nuno Marçal?
2: Olá, bom dia, Sónia. É uma pergunta para um milhão, realmente. Nuno Marçal sou eu, Nuno Marçal, um homem. Com um homem rapaz, apesar dos 51 anos de vida, nunca perdi esse lado de meio criança, meio adolescente, nunca perdi. Sou um homem, um ser humano, nada mais do que isso.
1: E como é que começaste esse teu percurso de leitor?
2: Bem, como leitor. Acho que, como todos nós, ao fim e ao cabo, fomos inspirados, provavelmente eu fui inspirado por um escritor, que sempre teve essa tendência para nos inspirar a ser melhores pessoas, a ensinar-nos coisas que realmente podiam fazer a diferença. E foi ele realmente a primeira pessoa a dizer-nos assim: pronto, há coisas nestes objetos que têm palavras, têm letras e que realmente podem fazer a diferença na vida da pessoa. Foi com ele, com o professor Hormiga, que realmente eu percebi que realmente havia esse objeto que podia fazer toda a diferença. Pois, obviamente, os meus pais que sempre alimentaram esse gosto e esse prazer. E houve também essa figura, que acho também uma figura muito importante, do livreiro, da livraria que havia perto do negócio dos meus pais, que nunca me proibiu de estarmos naquele espaço, que era um espaço comercial, em que cujo objetivo era vender livros, mas ele nunca me proibiu de estar lá. Simplesmente estar lá, de sentar-me no chão, de pegar um livro que eu quisesse, de folhear, de observar, de reparar, de ler. E alguns desses livros que eu pegava, alguns deles acabavam por ir depois para a minha casa, mas muitos deles não vinham para a minha casa, ficavam lá, nas prateleiras da livraria. E foi aí que eu me transformei naquilo. E muitas vezes eu ficava lá sozinho, dentro daquela livraria, porque o dono ia sair e aí deu um café e ficava lá sozinho. E acho que isso, de facto, ter ficado ali algum tempo sozinho, com aqueles livros todos, acho que contribui muito para eu ser um leitor.
1: Então, começaste a ler numa livraria, certo?
2: Exatamente, não numa biblioteca. As bibliotecas surgiram mais tarde, muito, muito mais tarde na minha vida.
1: Então, e quando lá, como é que acontecia? Tomavas conta tu da livraria?
2: Estamos a falar de um miúdo, de um rapaz. Estamos a falar de um rapaz de 12, 13, 14 anos. Dos meus pais, na avenida principal, numa das avenidas principais de Castelo Branco, onde eu sou, onde eu estou natural, tinha uma pastelaria e essa livraria ficava nessa avenida. E eu, muitas vezes, pronto, os meus pais estavam a trabalhar, e eu, principalmente nos sábados de manhã, ia para a livraria, para essa livraria, sentava-me na. Tinha assim dois patamares, eu sentava-me nas escadarias E o dono da livraria ia tomar café à pastelaria dos meus pais, fechava a porta, metia aquele papelinho habitual do volte já, e eu nesses 15, 20, meia hora, ficava literalmente sozinho, fechado, à chave, dentro da livraria. Não, eu não tomava conta, mas a livraria é que tomava conta de mim. Era a minha casa durante aquele tempo.
1: Então ainda te lembras quais foram os primeiros livros que leste? Tens algumas memórias disso?
2: Tenho, sim. Invariavelmente, vou dizer que é toda aquela prateleira da banda desenhada, do Lucky Luke, do Tintin, do Asterix, do Obelix, tudo o que tinha a ver com banda desenhada, mesmo até com aquela banda desenhada francesa e até mesmo alguma japonesa, eu devorei naqueles momentos, naqueles sábados de manhã, eu devorei isso tudo. Mais tarde, quando comecei a ler outro tipo de livros, mas sim, esse primeiro, tudo que era banda desenhada foi tudo devorado e escalpelizado até ao limite nessas manhãs e no resto da minha infância e adolescência.
1: Pois, porque tu vives em Castelo Branco e, portanto, para além do percurso da bibliomóvel, acabas por fazer ainda uns quantos quilómetros de ida e volta para casa, não é?
2: Sim, há 26 anos que faço esse percurso diário entre Castelo Branco e Proença Nova, e desde 2006 faço, além desse percurso de Castelo Branco para Proença Nova, faço o percurso ao volante da bibliomóvel.
1: E como é que te apresentas hoje? Arqueólogo falhado, sociólogo existente ou bibliotecário em movimento?
2: Claramente bibliotecário em movimento, bibliotecário. Eu gosto de ser um bibliotecário ambulante. É assim que eu me defino, é assim que eu me identifico e é assim que eu me sinto realizado como bibliotecário, como profissional bibliotecário. Sim.
1: Apaixonado por livros e apaixonado por carros, o Nuno é o bibliotecário sobre rodas em Proença Nova desde 26 de junho de 2006. Como é que foi a primeira experiência, o primeiro dia em Alvito da Beira, suponho, não é?
2: Sim, foi o primeiro. Este dia foi um dia muito intenso, porque acho que modificou muito aquilo que eu pensava que podia ser e aquilo que era o papel de uma biblioteca. O meu percurso de leitor começou numa livraria, mais tarde, depois, ao longo do meu percurso escolar e académico, era frequentador das bibliotecas, tinha uma ideia sobre o que é que podia ser uma biblioteca. E trabalhei durante 4 anos numa biblioteca, trabalho ainda na biblioteca pública, na Biblioteca Municipal de Proença Nova, e nesses primeiros 4 anos de experiência profissional na Biblioteca Municipal, eu era um bibliotecário, pronto, entre aspas, um bibliotecário normal. Acreditava e sentia que uma biblioteca servia apenas e só para promover o livro e a leitura. E a partir desse primeiro dia, desse 26 de junho de 2006, eu comecei a perceber e descobri, de uma forma um bocado bruta, que as bibliotecas eram muito, muito mais do que apenas e só promoção do livro e da leitura, e que podiam ser espaços de encontro, espaços de partilha de informação e conhecimento, espaços de partilha de histórias, espaços de partilha de identidade, espaços de partilha de memórias que fazem parte do património imaterial e contribuem para a identidade de uma comunidade. E esse dia foi um bocado, aprendi isso um pouco à bruta, mas fez toda a diferença, e passados 20 anos continua a fazer a diferença, porque eu continuo a pensar, a imaginar e a tentar fazer acontecer uma biblioteca que é muito mais do que apenas e só a promoção do livro da leitura.
1: Mas como é que foi?
2: Nesse dia...
1: Sim, desculpa. Como é que foste lá parar?
2: Como é que fui parar à primeira paragem?
1: Sim, ou, sim, sim, sim.
2: Ou essa ideia? Quando eu peguei o volante pela primeira vez, havia uma rota traçada e eu segui essa rota de não, não foi nada. Não foi, As primeiras rotas da bibliomóvel não foram muito planeadas. Foi mesmo uma questão de mandar o bairro à parede. E aquela naquele dia calhou. Eu naquele dia era para fazer duas aldeias, acabei por fazer só apenas uma, porque cheguei lá eram 2 e pouco da tarde e saí lá eram 1 da manhã, com muitas histórias pelo meio. e percebi claramente naquele momento, naquela tarde quente, muito quente daquele verão que me parece que nos carrega e que nos enterra no chão. E eu, quando estacionei a carrinha lá naquele largo da aldeia, eu fui confrontado com um autêntico murro no estômago, porque eu fui para lá com aquela ideia: pronto, ok, sou bibliotecário, vou conduzir uma biblioteca, a biblioteca serve, na minha ótica naquela altura, era apenas isso, porque a biblioteca só serve para promover o livro e a leitura, não serve para mais nada. E eu, quando cheguei lá, fui confrontado com uma realidade que não encaixava bem nessa ideia. E quando estaciono a carrinha e dirijo-me a seis homens que estavam lá sentados no largo da aldeia de Alvito da Beira, e um deles olha para mim, escutaram-me todos. Eu apresentei-me, disse o que era aquilo, ou o que ia, qual é que era o objetivo daquele serviço. E aquele homem disse: olha, você aqui vai ter muito pouca sorte com o negócio, porque olha, estão os três além da ponta, nenhum deles sabe ler nem escrever, este senhor da ponta não consegue ler, este aqui não gosta, e eu apenas gosto de ver as gordas do correr da manhã. E aquilo foi assim uma espécie de um murro no estômago, porque estamos assim, o que é que o raio aqui vem aqui fazer? E pensei para mim próprio, e houve ali assim aquele momento de curto-circuito mental. E fui lá dentro da carrinha, trouxe umas revistas de caça e de pesca, deixei-os no regaço de todos eles, e o que é certo, mesmo aqueles que não sabiam ler nem escrever, o facto de verem aquelas revistas, o facto de verem aquelas imagens, imediatamente transportou-os à infância, à adolescência, em que iam à ribeira pescar, em que iam passar, em que iam aos ninhos. E ali, num curto espaço de tempo, ele veio com... Levei um mergulho autêntico em tradições, em técnicas, em táticas de caça, pescas ancestrais que sempre foram utilizadas e que eram partilhadas de gerações em gerações. E ali naquele momento eu percebi, pronto, realmente, que uma biblioteca talvez não fosse apenas e só a promoção do livro e da leitura. Ao fim daquela longa conversa, que durou muito mais do que as duas horas, duas horas que estava mais ou menos previsto, fui convidado a ir à casa e à adega de cada um deles, e por isso tive que chegar a casa tarde e tardíssimo. Mas esse dia foi muito emblemático na forma como eu passei a ver aquilo que poderia e deveria ser uma biblioteca pública e municipal. E isso mudou muito a minha maneira de ser e a minha maneira de fazer acontecer biblioteca.
1: Isso já deve ter acontecido muitas vezes, visitar a casa das pessoas.
2: Sim, em 20 anos de estrada, sim, aconteceu e acontece todo. Não digo que aconteça todos os dias, porque não pode acontecer todos os dias, mas sim, acontece muitas vezes, porque as pessoas têm esse hábito e têm esse registro de convidar as pessoas a irem à sua casa, porque confiam e gostam de receber. E eu também gosto de nos receber naquela casa, que é uma casa sobre rodas, que é uma biblioteca, e que também os convido a receber. Então há um intercâmbio de hospitalidade. Eu ofereço, empresto e dou aquilo que uma biblioteca pode ser e é, e eles retribuem na sua maneira de ser como hospitaleira, de oferecer a sua companhia, oferecer a sua casa, oferecer o seu espaço, oferecer os seus produtos que produzem, seja pão, seja queijo, seja presunto, seja vinho, o que seja. E nesses momentos de partilha, muitas vezes eu sinto-me imensamente afortunado por poder partilhar com pessoas. Muitas delas não são pessoas interessadas, muitas delas não são pessoas literadas, ou seja, algumas delas não sabem ler nem escrever. Outras, não, a questão do objeto livre ou da leitura não é assim tão, tão valorizada, ou nem é importante de todo, mas que são autênticas bibliotecas em duas pernas, com conhecimentos imensos, conhecimentos tremendos, e eu sou um afortunado por poder estar com eles e receber e beber e comer esses ensinamentos em diversas áreas que fazem parte desse património imaterial. Eu vou recolhendo aqui e claro.
1: É uma realidade muito diferente do interior do país que encontraste. Já tinhas alguma noção do que eventualmente ias encontrar ou nem por isso?
2: Eu sou um rapaz urbano. Sou filho urbano. O meu contacto com o mundo rural era um contacto muito passado. De ouvir falar dos meus pais. Os meus pais também embora também sendo de uma aldeia, também vieram muito cedo para Castelo Branco, para uma cidade. Eu nunca tive realmente muito contacto com o mundo rural. E esse, não digo que foi assim um choque, também rapidamente me fui adaptando e fui encaixando nessa realidade do mundo rural. E ao longo destes 20 anos de contacto mais direto e de mergulho absoluto nessa realidade, fui aprendendo e fui reconhecendo e fui-me identificando com algumas coisas que fazem parte desse cotidiano e algumas delas até foram inspiração e são inspiração cotidiana para a minha vida. Isso não tenho dúvidas nenhuma. Essa resistência de não desistir perante muitas adversidades, essa capacidade de querer recomeçar tudo, muitas vezes recomeçar tudo de novo, fruto das intempéries ou circunstâncias da vida, têm sido exemplos de vida para mim e eu sinto-me muito inspirado por esses exemplos que tenho o privilégio de conviver ao longo destes 20 anos.
1: Já apanhaste algumas intempéries, efetivamente, nos teus percursos, certo?
2: Sim, muitos. Sim. Acho que a bibliomóvel a bibliomóvel e o bibliotecário que a conduz já foi lambida, seja por água, seja por chamas, seja por vento, seja por gelo. Já foi lambido e já foi mergulhado em muitas situações dessas, sim.
1: Pois, porque o verão no interior é tórrido e o inverno deve ser bastante, bastante frio.
2: Sim, as amplitudes térmicas são tais. Eu já suportei temperaturas acima dos 40, também já suportei temperaturas negativas, já suportei chuva diluviana, como também já suportei gelo, neve não, a neve efetivamente nunca senti, mas gelo já, granizo também, e no verão é aquele calor tórrido dos 40, e pronto, e neste momento estou a ser absolutamente bombardeado pelos pólenes da primavera, que também contam-me como catástrofe ambiental, pelo menos para mim, que sofro de alergias e rinite, é um problema terrível. Mas sim, pronto, vá. Costuma-se dizer, a máquina adapta-se e ela tem-se vindo moldando ao longo destes 20 anos, tem-se moldando a essas circunstâncias meteorológicas.
1: Então, e quantas e quais são as aldeias que costumas visitar?
2: Neste momento o nosso percurso engloba 50. Eu creio que amanhã e sexta-feira vão passar a ser 52. Mas pronto, ainda estamos aqui. Amanhã e sexta-feira tenho aqui duas solicitações para duas novas paragens e vamos ver se realmente se concretizam. Mas é um percurso sempre em aberto ao longo destes 20 anos. O percurso inicial englobava 24 aldeias, 4 escolas e 4 jardins de infância. E ao longo destes 20 anos esses percursos foram-se moldando. A questão das escolas e dos jardins de infância simplesmente terminaram em 2010, porque fecharam, ou não havia alunos suficientes. E eu fui moldando o nosso percurso consoante os pedidos, as vontades e as angariações que ia fazendo aqui e acolá. Porque os nossos percursos, estas novas angariações de paragens, é muito feita por... Ou seja, não é uma questão de... Não é angariação forçada, não é? Eu não vou lá, olha, há isto, quero que você quer que aqui venha. Não, eu optei por uma estratégia que é... o meu vizinho falou-me que você vai lá, não quero vir também aqui à minha terra e à minha... Eu tenho optado por essa estratégia e, pronto, não sei se é a estratégia correta, mas é a estratégia que tem resultado nestes últimos anos. Então, e amanhã e sexta-feira vai acontecer isso. Portanto, são duas aldeias que não faziam, nunca fizeram parte do percurso da Vida ao Móvel, e em que essas duas pessoas ligaram e perguntaram: olha, eu soube que existe esse, já, eu soube que há este serviço, porque você vai à aldeia ao lado, porque é que você não veio aqui? Então, mas isso é uma questão de combinarmos, e combinei com essas duas pessoas. Amanhã e sexta-feira vou inaugurar, penso eu, duas novas paragens das andanças da Vila Nova de Proença Nova.
1: Então, e quem são o teu público-alvo, as tuas pessoas? Falaste há pouco que naquela primeira experiência em Alvito da Beira, que tinhas um conjunto de pessoas à tua espera. Quem eram essas pessoas?
2: Sim, bom, nesse primeiro dia, as pessoas que lá estavam sentadas no largo eram todos homens. Lá estavam reformados, pessoas que eram todos reformados, alguns já com bastante idade, pelo menos aqueles que eu disse que não sabiam ler nem escrever na altura, já eram pessoas dos seus 80, 90. Os outros eram reformados ou desempregados, por isso que viviam ali. O meu público-alvo essencialmente é feminino. O meu público-alvo leitor é essencialmente feminino. Tenho alguns leitores que são homens, mas as mulheres são essencialmente domésticas, muitas delas também reformadas, outras não, outras ativas, mas que são domésticas, e que estou a falar dos meus utilizadores leitores. Porque eu tenho muito algo. Sim, porque eu tenho utilizadores, ou tenho amigos. Eu gosto mais de utilizar o termo amigos, não gosto. Porque utilizadores implica ali uma relação de serviço, pessoa. E na Vida ao Móvel, muitas das vezes, isso já foi ultrapassado. Não é uma relação serviço, pessoa. Criou-se mesmo ali um laço de proximidade e de amizade. E alguns desses amigos que eu tenho, que a Vida ao Móvel também recebe, não vão lá em busca de livros, não vão lá em busca de leituras, vão em busca de serviços, vão em busca de conversa, vão em busca de companhia, e não são leitores. Não, não, para eles o livro e a leitura não é toda a coisa mais importante. Tenho os outros, sim, que são amigos também, e que também são leitores, e que vão lá realmente em busca desse objeto que lhes traz prazer durante os 15 dias em que os livros estão emprestados, ou o tempo que for necessário. Nós não somos uma biblioteca muito formal nessa história dos limites, nem do número de empréstimos, nem do tempo de empréstimo. Enquanto as pessoas se sentirem necessidade de ter o objeto livre em casa, estejam com ele e desfrutem dele ao máximo.
1: Como é que se processa então esse empréstimo?
2: Como numa biblioteca dita perfeita e normal. As pessoas, quando são... Nós também não temos muito essa história de ter o cartão de leitor. Eu acho que isso também pode ser. Acho que numa biblioteca itinerante, acho que em todas as bibliotecas itinerantes, há assim uma espécie de uma leveza nessa relação burocrática. Como nos conhecemos todos, porque somos visita habitual 15 em 15 dias, acho que há um tecer de exigência nessas questões burocráticas. Portanto, eu conheço-os todos, sei onde é que eles moram. São pessoas que muitas delas nem sequer estão inscritas como leitoras da biblioteca, mas vão, escolhem, aceitam as minhas sugestões, ou são elas das próprias a escolher. Aqueles que são leitores de livro, aceitam as minhas escolhas, escolhem eles. Eu fico ao registro daquela aldeia, do nome de quem, onde fica. E passados 15 dias eu estou lá. Se eles nesses 15 dias tiverem lido o livro, entregam, devolvem e requisitam outros. Se não, ficam a pedido para mais 15 dias. A questão das revistas, das diversas revistas que temos, aí também é um bocado um empréstimo livre. Aí principalmente são as senhoras que gostam de levar as revistas de rendas e bordados, ou as revistas de culinário. Não há um processo burocrático muito rígido nessa coisa. Querem levar, levam 3, levam 4, levam 5, levam 6, levam 7 revistas, e depois, passados 15 dias, entregam. E se precisarem de mais tempo, ou se precisarem de uma em particular, porque precisam tirar um modelo ou precisam tirar uma. Hoje em dia, para as receitas culinárias é fácil, porque o telemóvel tira uma fotografia e está feita a recolha da informação. Na questão das rendas e dos bordados, às vezes é mais complexo e elas precisam durante mais tempo para ter o molde e para terem o modelo com que realmente depois querem fazer em casa. Mas é isso, pronto, se não for 15 dias, é um mês, é o tempo que for necessário. A revista é emprestada, está entregue, está bem entregue. Há essa confiança. É uma confiança que foi construída, não é de agora, é uma relação de amizade e de confiança que foi construída nestes 20 anos. Portanto, não há. A questão burocrática é um pouco esbatida, porque não faz sentido. É a mesma coisa, ao fim e ao cabo, como. Mas cá ver, há muito aquela imagem de. Pronto, nós vivemos num prédio, por exemplo. E precisamos de um quilo de arroz, ou precisamos de uma cebola, ou precisamos de umas batatas. Vamos à porta do vizinho, ou baixamos ao vizinho de baixo, batemos à porta, olha, tem um arroz, tem uma cebola, tem umas batatas, tem uma panela que me possa emprestar. Claro, vizinho, claro que sim. É muito essa relação de cumplicidade, de amizade, em alguns casos até mesmo, posso dizer até de cumplicidade e intimidade, porque a partir do momento em que essas pessoas, sejam leitoras, sejam não leitoras, esses amigos, a partir do momento em que nos convidam para entrar em sua casa, que acontece muitas vezes, seja para o que seja, pronto, muitas vezes há pessoas que não têm, pronto, têm dificuldade de locomoção e não vêm de sua casa até à bibliomóvel, sou eu que vou à casa deles. E a partir do momento em que essas pessoas nos abrem as suas portas, eu acho que essa relação de utilizador-serviço desaparece completamente. Não faz sentido. Se passa a haver uma relação de cumplicidade que vai sendo alimentada e que foi sendo alimentada ao longo destes 20 anos e que faz todo o sentido. Faz todo o sentido e faz toda a diferença.
1: E quais são os serviços, os outros serviços para além da leitura que prestam às populações?
2: Bom, nós somos, como qualquer biblioteca moderna, e eu acho que qualquer biblioteca, muitas vezes existe uma eu às vezes sou muito mal interpretado com esta coisa que eu vou dizer, mas as bibliotecas não são, nunca foram isso, as bibliotecas nunca foram exatamente locais de promoção do livro da leitura, isso é uma coisa muito recente, as bibliotecas sempre foram repositórios de informação e conhecimento. A promoção da literatura é uma coisa muito recente, vem da Revolução Industrial e muito para lá da Revolução Industrial. E, portanto, as bibliotecas sempre foram esses repositórios de informação e conhecimento. E essa informação e conhecimento está implícita em muitos e cada vez mais em serviços que dependem precisamente dessa informação e desse conhecimento. E que muitas pessoas não estão disponíveis para aprender, nunca foram motivadas a aprender a usar esses serviços. E, portanto, há um imenso campo no nível das literacias, seja das novas tecnologias da informação e comunicação, seja das literacias económica e financeira, seja das literacias de saúde, que podem vir à biblioteca e procurar e levarem essa mesma informação e conhecimento. Bom, nós na Bibliomóvel de Proença Nova, na questão da literacia da cidadania, da literacia nessa da questão da informação e conhecimento do cidadão, hoje em dia as relações dos cidadãos com o Estado é toda feita à base de plataformas eletrónicas. E isso cria um desafio imenso, porque há pessoas que não dominam essa linguagem, não dominam essa informação, não dominam esse conhecimento. E nós, bibliotecas, se somos gestores dessa informação e conhecimento, podemos disponibilizar essa informação e conhecimento. E pronto, estamos disponíveis realmente para servir de ponte, de ligação entre os cidadãos e o Estado nessas aplicações eletrónicas, seja na entrega do IRS, seja no pedido de subsídios, seja no pedido de bolsas, seja qualquer tipo de relação. Isso tudo começou, este serviço começou em 2016, 2017, apenas e só com serviços online do município de Proença Nova, e depois fomos alargando, como qualquer loja do cidadão, fomos alargando. Temos obstáculos, temos. A questão do acesso à internet não é eficaz, não é eficiente em todas as paragens da Bibliomóvel, mas onde ela existe, estamos lá. As pessoas sabem que estamos lá e vão ter connosco. Agora, por causa desta história da tempestade de Christine, realmente a Bibliomóvel foi um ponto-chave, porque era lá que as pessoas puderam preencher aqueles formulários online por causa dos apoios para a reconstrução. E nós estávamos lá, eu como bibliotecário, levávamos um técnico mais especializado nessa matéria e ajudámos as pessoas a preencher esses formulários das candidaturas. Quando foi, por exemplo, na altura da pandemia, as pessoas andavam assustadas porque não sabiam o que é que podiam, o que é que deviam fazer, quais eram os comportamentos que deviam ter. E pronto, e nessa altura da pandemia, a Bibliomóvel, obviamente, o veículo não era o que nós, não podia ser aquele habitual, íamos num veículo mais pequeno, o bibliotecário da Bibliomóvel, mais o técnico de saúde responsável pelo outro veículo que o município tem, que é uma unidade móvel de saúde, e além de levarmos informação e conhecimento fidedigno, correto, verificado sobre comportamentos sanitários que naquela altura eram importantes, porque as pessoas estavam, não sabiam o que é que haviam de fazer. Eu, como bibliotecário, levava livros, levava revistas, levava um computador, devidamente higienizado, naquela altura, aquela obsessão pela higienização, realmente eram limpos, eram higienizados. Mas além disso tudo, estávamos lá esses dois técnicos, estávamos lá essas duas técnicas, eram os técnicos, mas além disso éramos duas pessoas que ali estávamos disponíveis para escutar, para falar, para conversar, estávamos disponíveis para ensinar, por exemplo. Isso foi uma coisa muito que se verificou-se muito nessa altura, porque as pessoas, pessoas de idade que estavam longe, os netos e os filhos estavam longe, não podiam visitá-los. E ofereceram-lhes, por exemplo, telemóveis e tablets para fazer videochamadas. Muitas daquelas pessoas, já os próprios telemóveis com teclas, já era um desafio imenso a utilizar. E eu senti claramente nesse período da pandemia que realmente uma biblioteca, mesmo sendo uma biblioteca, não era o veículo da biblioteca, mas era o bibliotecário que ali estava. E acho que quero acreditar que fizemos muita diferença e fizemos toda a diferença, porque auxiliámos pessoas que não dominavam essa tecnologia, não dominavam essa informação, não dominavam esse conhecimento, e nós ajudámos a instalar isso, a usar isso. E houve ali momentos, nessa altura da pandemia, houve ali momentos realmente de grande realização profissional. Porque olhámos para aquelas pessoas e, ok, nós realmente ensinámos esta pessoa a fazer, por exemplo, uma videochamada, seja pelo Skype, seja pelo WhatsApp, o que seja, e aquelas pessoas viram, estavam a falar com os netos, estavam a falar com os filhos numa situação de grande fragilidade, e acredito que naquele momento, naquele instante, nós fizemos a diferença, fizemos toda a diferença. E isso é uma das coisas que nos vai acontecendo diariamente ao longo destes 20 anos, já aconteceu, porque eu continuo a acreditar que as bibliotecas são realmente lugares importantes, são relevantes, mas para que isso aconteça têm que ser úteis para todas as pessoas. E essa utilidade pode vestir-se de muita coisa, muito para além da promoção do livro da leitura, e tem muito a ver com essa questão, com a disponibilização de informação e conhecimento verificado, Seja verdadeiro. Esse é outro aspecto fundamental nos tempos que correm. Muito da informação e conhecimento que circula é falso, não é verdadeiro, corresponde a muitas agendas, e penso que pode ser um abrigo seguro para que as pessoas possam procurar essa informação e esse conhecimento em diversas áreas. E esse nível de confiança acho que é o nosso grande trunfo para a sobrevivência das bibliotecas, porque as bibliotecas, quando elas são mais necessárias, é quando elas estão a ser mais ameaçadas. E quanto mais nós nos escondermos apenas e só num modelo em que apenas existe um objetivo, eu acho que isso limita muito, e limita e pode ser um grande inimigo para a nossa sobrevivência. Portanto, nós acho que somos obrigados a alargar o espectro sem perder a nossa identidade. Que realmente as bibliotecas é uma casa onde pode acontecer muita coisa, onde todas as pessoas são bem-vindas e são bem recebidas, leitores, não leitores, que gostem, não gostem de ler, mas pode acontecer, pode, dentro das bibliotecas pode acontecer muita, muita, muita coisa.
1: Acaba por ser um serviço de proximidade. Quantas pessoas é que tens como utilizadores da biblioteca?
2: Eu para mim a questão dos números e da estatística nunca foi uma coisa muito importante, porque se fosse pelos números, se me fosse ligar à estatística, provavelmente o município de Proença Nova olhava para aqueles quadros de Excel e disse, mas espera aí, então, mas você, se calhar isto não faz sentido existir, não é? Mas é preciso se calhar ver isso de outro lado. Só para dar um exemplo. Neste momento o meu percurso engloba 50 e amanhã e sexta-feira pode ser aumentado para 52 aldeias. Se eu vou a uma aldeia, eu vou chamar a aldeia, embora sim, porque não é bem uma aldeia, vai, é um lugar, é uma rua com 5, 6 casas. É uma aldeia. E nessa aldeia moram 3 pessoas. Se eu vou a essa aldeia por causa de uma pessoa, em termos estatísticos, isso conta, não é? É muito importante, porque já está quase nos 50%. Mas isso não é. A estatística não conta a verdade toda. Não conta a verdade toda. E, portanto, nestas 50 aldeias onde eu vou, e se calhar algumas delas eu vou por causa de uma, por causa de duas, por causa de três, por causa de quatro pessoas. E isso, a estatística é fria, porque realmente vai dizer, mas você vai aqui por causa de três pessoas. Sim, pode ser, vou por causa de três pessoas. Essas três pessoas valem, não, essas pessoas não são números, são pessoas, e têm interesses, e têm motivações. E apesar de estarem longe do acesso àquilo que elas pretendem, nós somos um serviço público. Essas pessoas também pagam, através dos seus impostos, pagam este serviço que nós disponibilizamos. E, portanto, muitas vezes a estatística é uma coisa fria. É um quadro, é um Excel, é um quadro de Excel, é uma tabela de Excel, que não corresponde totalmente à verdade. E, portanto, cada pessoa é uma pessoa, não é um número. E eu posso dizer que nessas 50 possíveis, 51, 52, eu tenho pelo menos. Em todas elas aparecem sempre uma, duas, três, ou eu vou mesmo à casa de duas, três pessoas. Mas eu nunca valorizei muito a questão da estatística. A estatística para mim é apenas um indicador. E eu creio que muitas vezes os políticos, os senhores quando assinam os cheques por baixo, não é, que financiam tudo aquilo que nós somos, que são os presidentes e o executivo, eu creio que muitas vezes eles estão fartos de verem quadros e tabelas Excel de números, muitas vezes, porque esses números depois também podem ser truncados, não é? Podem ser modificados. Então, vamos imaginar, eu podia dizer assim, olha, apareceram aqui 30 pessoas, e eu coloco lá, posso colocar 30 pessoas, mas onde é que está o valor dessas 30 pessoas, se elas realmente não apareceram, e só lá apareceram 3 ou 4? Agora vamos perguntar, essas 30 pessoas que apareceram, que podem aparecer, mas o que é que a biblioteca contribuiu para o seu cotidiano? Se calhar é esse valor acrescentado que nós temos muitas vezes, que muitas vezes há uma tendência para estudarmos apenas e só o que é quantificado e esquecemos do que é qualificado. E isso eu acho que é muito mais importante, a qualificação, do que provavelmente a quantificação do número de pessoas que lá vão. Eu, na minha ótica, eu acho que qualquer membro do Executivo ou um Presidente da Câmara que, nas suas voltas por aqueles lugares, eu acho que quando algum deles é confrontado, olha, você veja lá, você não, nunca termine com este serviço, porque este serviço é fundamental para a nossa vida. Eu acho que isso para eles é muito mais importante do que estarem ao final do mês, olha, pronto, foram lá 20 almas. Sim. À Bibliomóvel, pronto, fica registado. Eu acho que é muito mais importante serem confrontados diretamente, cara na cara, com essa declaração, olha, você nunca termine com isto, nunca lhe passe pela cabeça terminar com isto, porque isto é importante para as nossas vidas. E é com essa crença que eu saio para a estrada todos os dias, em acreditar que aquele serviço pode fazer a diferença na vida daquelas pessoas. Pelo menos eu acredito e quero acreditar. porque eu sinto que eles fizeram a diferença na minha vida. E, portanto, é isso que eu gosto de acreditar. E é isso que me dá força para continuar e para sair de casa todos os dias para ir para a estrada.
1: São muitos quilómetros. Qual é a pessoa mais idosa que tens e a mais nova?
2: Neste momento?
1: Sim.
2: Ou nos 20 anos?
1: Neste momento ou nos 20 anos, como entenderes?
2: Ah, então vá. Neste momento, a pessoa mais idosa, capaz de ser. Sim, a Dona Júlia, capaz de. A Dona Júlia já tem 84. 83, 84, portanto, a Dona Júlia é capaz, neste momento é capaz de ser a utilizadora mais idosa. Ao longo destes 20 anos, tive a Dona Antónia, tinha 92, e portanto, os mais novos, obviamente, naqueles primeiros anos de serviço da Viva Nova, como eu ia as jardins de infância, e aí as escolas primárias, aí tinha o Pedro, tinha o Luís, tinha a Andréia, tinha a Carla, que eram miúdos de 7, 8, 9, 10 anos. Esses, infelizmente, já não. Muito, só apenas nas férias escolares consigo me cruzar com um ou com outro, porque as aldeias onde eu vou, infelizmente, crianças é uma miragem, já não existem. Não. Algumas delas não existem.
1: Mas ainda existem algumas?
2: Poucas. Porque a maior parte, pronto, há casais que simplesmente, a partir do momento em que as escolas e os jardins de infância fecharam, escolheram e optaram ir morar, por exemplo, para a sede de concelho, para os filhos estarem mais perto da escola. É claro que existem alguns que ficaram e que moram lá, e eu sei que eles estão lá, mas e nas férias escolares ocasionalmente a Viva Almada cruza-se com os caminhos deles, mas o nosso público alvo não é de todo esse público infantil e juvenil, não é. Eles ao longo de todo o ano não são esses que estão lá, não são esses que estão lá, não. Os que estão são os que existem, os que ainda existem lá. São pessoas idosas, pessoas reformadas, pessoas domésticas, são esses que lá estão e que existem e que ainda existem.
1: Cada pessoa é também um livro, um vasto conjunto de histórias, escritas ou não, e que se perdem normalmente quando falecem, não é?
2: Sim, absolutamente. É isso que eu disse há bocado. Eu tenho esse privilégio de conviver. E tive esse privilégio, ao longo destes 20 anos, tive o privilégio de conviver com pessoas que não sabiam ler nem escrever, muitas delas, e eram autênticas bibliotecas em duas pernas, mas quer dizer, bibliotecas com um nível de conhecimento e sabedoria incrível. E eu tive esse privilégio de poder partilhar e de ver e de receber algum desse conhecimento e dessa informação. Porque elas próprias sentiam essa necessidade e sentiam essa vontade e sentiam essa alegria de sentir que havia alguém que estava interessado em receber esse conhecimento. E que muitas vezes essa partilha começava de uma forma muito informal, e eu, pronto, eu ao longo destes anos fui promovendo e fui recolhendo de uma forma, tentando ser de uma forma o mais profissional possível, para que essa informação não se perca e seja recolhida da forma mais eficaz e eficiente e que possa ficar guardada da melhor maneira, para que não fique guardada, registada, para que possa ser acessível da melhor maneira no futuro. Mas tive esse privilégio e tenho, ainda hoje ainda tenho esse privilégio nas minhas paragens de conviver com pessoas que muitas delas não sabem ler nem escrever, mas que têm dentro dela um imenso conhecimento em diversas áreas, que vai desde a gastronomia à medicina tradicional, às histórias. Realmente cada pessoa é composta de muitas histórias. As que viveram, as que sentiram, as que aprenderam, as que ouviram, as que escutaram dos seus antepassados, e são histórias incríveis de vida, são ensinamentos impressionantes e que eu, ao longo destes 20 anos, fui e continuo a recolher.
1: E como é que tens feito essa recolha?
2: No início começou como quase por acaso, porque começou nesse primeiro dia. Naquele primeiro dia em que saí de lá à uma e tal da manhã, pronto, foi através da escuta. Pronto, eu escutei e guardei essas histórias, dessas estratégias e técnicas de caça e de pesca, e depois mesmo até de alguma da gastronomia, de como é que se preparava os peixes, como é que se preparava os passarinhos, isso tudo. Aí foi uma questão de escuta. No dia a seguir, provavelmente não me estava a lembrar de tudo aquilo que me foi partilhado. O estado em que saí de lá não era propriamente o mais normal. Mas depois fui guardando num bloco de notas. Um bloco de notas pode escrito, mas depois percebi claramente que isso não era o método mais eficaz, porque quando estamos a falar com uma pessoa de uma certa idade e que nos está a contar, por exemplo, a lenda original de como é que surgiu aquela aldeia, ou uma lenda fantástica que lhe foi contada pelos pais ou pelos avós de volta lá da fogueira, quando elas eram crianças, era difícil estar a escrever e estar a escutar e estar a escrever ao mesmo tempo. E isso levou-me depois a pedir emprestado um daqueles gravadores de... vocês jornalistas têm, que é um gravador digital de na altura ainda foi um gravador de cassetes pequenino, e depois passou para um gravador digital. E hoje em dia, com as novas tecnologias, qualquer pessoa com um smartphone, além de gravar o som, tem essa possibilidade de poder gravar a imagem. E tenho feito essas gravações em vídeo, mais até do que só e apenas ficheiro de som,

0: forma muito informal, mas tentando ser o mais profissional possível para que realmente essa informação não se dilua e não se perca. Porque eu tenho essa consciência que se isso não for feito, quando essas bibliotecas sobre duas pernas, pela ordem natural da vida, vão desaparecer. E se ninguém se tiver essa preocupação de recolher essa informação, perde-se e vai desaparecendo. É um desafio que eu muitas vezes, quando falo com colegas meus de arte e profissão, ou com outras pessoas, muitas vezes quando tenho sido convidado para ir falar daquilo que eu faço com as escolas e outros tipos de eventos, eu faço questão de mencionar que isto não custa nada. Hoje em dia todos nós temos um smartphone, conseguimos fazer isso. E acho que era importante, no nosso contacto diário com pessoas mais velhas, sejam nossos familiares, sejam nossos vizinhos, sejam pessoas próximas, às vezes nessas. Em primeiro lugar, promover essa questão do diálogo com pessoas mais velhas. Eu fui ensinado a valorizar isso ao longo da minha adolescência, da minha infância, e sempre fui motivado a fazer isso. E acho que é muito importante haver esse intercâmbio, porque essas pessoas mais velhas sentem-se valorizadas e essa informação e esse conhecimento que elas têm guardadas dentro de si é importante que não seja perdido. E elas sentem, o facto de elas sentirem que há ali alguém que esteja disponível para as escutar, e elas até podem achar estranho o facto, então grava aqui, pode olhar aqui para o telemóvel, elas podem no início achar estranho isso. Não, mas não quero, não quero. Não, mas não, faz conta que não está aqui nada. Você só apenas tem que livremente debitar a sua história, debitar o que você quiser. E depois há ali um trabalho que tem que ser feito, de selecionar, até mesmo de algum tratamento. Mas isso não interessa. O que interessa é que recolher tudo isso. Uma, duas vezes, mesmo até que seja com a mesma pessoa. De uma forma repetitiva, nós passamos lá 15 dias, depois passados 15 dias voltamos novamente a falar com ela. Não se importa de repetir aquela, porque às vezes há pequenos detalhes, há pequenos pormenores que são diferentes da maneira como ela conta da primeira vez para a segunda vez. E são esses detalhes que dão riqueza, pois também a esses próprios depoimentos. E se calhar de uma primeira vez ela estava assim um bocado, ah, não quero, não quero, não quero, mas depois da segunda vez já diz aquilo com mais à vontade, e depois há ali uma espécie de um interruptor que é ligado, porque a seguir àquela história vêm mais três ou quatro completamente inéditas, e a gente às vezes fica assim, pô, está a ver, afinal você dizia que não tinha. Claro que tinha, porque todos nós temos, todos nós temos histórias para contar. A primeira reação é sempre, ah, eu não sei nada, não sei, eu não tenho histórias para contar, não sei, pronto. Mas basta às vezes aquele pequeno clique. E eu sou muito afortunado porque já assisti imensas vezes a esse clique e fico sempre emocionado quando isso acontece. Porque esse clique acontece porque foi promovido, não é? Às vezes há um erro, acho que há um erro muito grande de achar que essas coisas acontecem automaticamente. É só chegar lá, Dona Maria, vá, agora que você sei que você sabe muito, vá, ligue e fala para. Não, isso, não, as coisas não funcionam assim. Tem que haver ali um período um período de sedução é capaz de ser um bocado, é uma palavra um bocado forte,
1: Uma
0: mas
1: conversa,
0: tem
1: não
0: que
1: é? Uma
0: haver,
1: conversa.
0: tem que haver ali qualquer coisa de antes e depois, mas antes de preparação, olha, eu sei que você sabe, mas não se importa de falar de partilhar comigo. Isso é uma coisa que é que ao longo destes 20 anos eu sei que sinto que foram criadas essas relações de confiança e de identificação e de cumplicidade, permitem realmente que as pessoas se sintam livres para contar essas histórias. Porque há muitas histórias que elas contam. Há aquelas histórias que fazem parte do imaginário coletivo, que são contadas naquela casa, são contadas na casa do vizinho, são contadas em todo lado, com variantes. É engraçado porque há histórias, lendas, histórias, ou adivinhas, provérbios, canções, que mesmo na própria aldeia, pronto, muitas vezes variam de aldeia para aldeia, mas mesmo dentro da própria aldeia, variam de casa para casa. Pronto, esse é um lado, é o lado

0: mais organizado. Mas depois há histórias, são histórias próprias das próprias, da própria vida daquela pessoa, que lhes aconteceram a elas e não aconteceram a mais ninguém. E algumas dessas histórias eu sei e sinto que elas não as contam a qualquer pessoa, porque algumas tocam em aspectos mais íntimos da própria vida daquela pessoa, mas que são, fazem parte da identidade daquela pessoa, fazem parte da identidade daquela comunidade e fazem parte da identidade daquele território. E isso é muito importante que seja defendido, antes de ser defendido, é importante que seja recolhido, seja identificado. Só assim é que pode ser preservado.
1: Atualmente existe já algum interesse e alguma perspectiva sobre a validade e o valor que tem este património cultural e material. Recordo que recordo Michel Giacometti, que nas brigadas que percorreram o país, que fizeram bastantes recolhas, e existem também outros projetos mais recentes que fazem recolha de música, por exemplo, mas de facto esta é uma recolha muito fundamental para que não se perca efetivamente esse património que são as pessoas. Tu és, de
0: Sim,
1: certa
0: sim, sim, sim.
1: forma, o herdeiro do Serviço das Bibliotecas Ambulantes da Fundação Carlos Gulbenkian. Estes foram os primeiros a democratizar o acesso à leitura em Portugal, e que funcionou no país entre 1958 e 2002. Face aos altos níveis de analfabetismo, em que muitas das aldeias não tinham livros, livrarias ou bibliotecas, o acesso da cultura era desigual e estas bibliotecas ambulantes levavam livros diretamente às pessoas, muitas vezes em zonas isoladas. Também aqui nos concelhos de Abrantes, Serval, Mação, Vila Rei, Ponte Sor, Gavião, o senhor José Joaquim César da Cruz Diniz foi uma figura marcante da cultura na região na última metade do século XX e que faleceu em 2021. Era dentista de profissão num consultório que era do pai e ficou conhecido por ser encarregado de uma biblioteca itinerante da Fundação Carlos Gulbenkian durante mais de 30 anos. Nesta época, era um mundo que chegava sobre rodas nos anos 60, 70, 80, quando a televisão só tinha dois canais, a oferta cultural era escassa e os livros eram bem raros na maioria das casas portuguesas. Muita gente aprendeu a ler através dos livros recomendados pelo Sr. José Diniz. Sentes-te um herdeiro deste legado? Conheceste o Sr. José Diniz? Como é que era a tua relação com ele?
0: Sim, pronto, nós todos, no ano 2026, neste momento somos cerca de 70 bibliotecas itinerantes que percorrem o país de leste a leste. Eu acredito e confio e sinto, realmente todos nós nos sentimos como herdeiros desse imenso legado e dessa imagem fortíssima que foi deixada pelas bibliotecas itinerantes da Fundação Carlos Gulbenkian. Realmente, elas, apesar de muitas condicionantes e de muitas limitações, fruto da época, obviamente, em que elas foram implementadas, elas foram claramente faróis de luz contra as trevas dominantes. E sim, eu falo por mim, mas eu acredito que posso dizer por todos. Para aqueles que hoje em dia todos fazem acontecer bibliotecas itinerantes um pouco por todo o país. Eu sinto-me orgulho imenso em fazer parte desse legado, porque eles realmente deixaram-nos ensinamento e partilharam connosco, não só o Sr. José Diniz, mas outros com quem eu tive o privilégio de contactar e de estar. E todos eles nos transmitiram realmente essa motivação e esse ensinamento num período absolutamente diferente e muito complexo em todos os níveis, seja a nível estrutural, seja a nível de condições laborais. Pronto, era um tempo completamente, completamente, completamente diferente. E nós, às vezes, nós no nosso cotidiano, muitas vezes queixamos, porque a estrada é o que é, pronto, mas a estrada é o que é, as condições são o que são. E às vezes os municípios, pronto, os nossos dirigentes não entendem bem aquilo que nós fazemos. É a nossa realidade hoje em dia, mas comparado com aquela época em que havia mesmo perigo Quer ver, havia mesmo perigo de vida, não é? Não só pelas estradas, pelo movimento que se tinha que fazer nas estradas inimagináveis, com veículos absolutamente. Pronto, à época eram modernos, mas não tinham a direção assistida, não tinham ar-condicionado, não tinham ABS, não tinham sistemas de segurança nenhum. E era o risco de andar na estrada. Mas além do risco de andar na estrada, e isso é para mim talvez seja um dos grandes ensinamentos que eu aprendi, não só com o Sr. Zé Diniz, eu falei com o Sr. Zé Diniz durante 30 minutos, num evento que houve em Abrantes. Eu falei com o Sr. Zé Diniz durante 30 minutos. E posso dizer que foram os 30 minutos mais bem empregos da minha vida. Porque foi uma lição de vida imensa. Uma lição de vida tremenda na partilha de episódios, na partilha de conhecimento, na partilha de sensações. E aquela sensação de estarmos perante alguém. E eu, pronto, e gosto de acreditar que houve ali realmente uma conexão mútua, mas eu naqueles 30, foram apenas 30 minutos, eu não falei com ele mais do que isso. E eu senti-me, ao fim daqui, quando me despedi dele meio atabalhoadamente, porque tinha mesmo que ir para dentro, porque era eu que ia falar a seguir, eu fiquei assim, opa, senti ali, mas realmente houve aqui qualquer coisa que estes 30 minutos souberam. Um ano de conversas, portanto a quantidade, a intensidade, a qualidade de partilhas foi tão grande que eu me senti realmente identificado. E depois conversando com outros colegas do Sr. Zé Diniz, que fizeram o mesmo que eu faço hoje em dia e que fazemos nós todos os dias na estrada, e que eles fizeram há 40 e há 50 anos, há ali um exemplo de resistência. Eles realmente resistiram a condições inimagináveis, resistiram a pressões muito, muito poderosas do que é que poderiam ou do que é que não deviam fazer. E eles mesmo assim, muitos deles resistiram, arriscaram a ser presos, arriscaram a ser torturados, arriscaram a sua própria vida, com essa ideia de que, ok, nós somos trabalhadores de uma biblioteca em que a liberdade de acesso é fundamental. E muitos deles levaram isso a sério, levaram isso a peito, arriscando a própria vida, arriscando a sua integridade física e arriscando a sua liberdade. E esse exemplo acho que hoje em dia prevalece, e eu sinto muito orgulho. Eu, mais uma vez, não sou o caso único, há outros a circular pelo país fora. E eu penso que posso falar por todos eles. Acho que temos muito orgulho em fazer parte desse legado de resistência e desse legado de querer fazer acontecer. E é isso. E esse também é, às vezes, aqueles momentos mais complexos. Todos nós temos momentos difíceis no nosso cotidiano. É importante olhar para essas fontes de inspiração. E eu não passo. Não passam um dia, não, uma vez, em momentos mais difíceis, quando aquelas pessoas aguentaram o que aguentaram, como é que eu não hei de aguentar isso? É inspirar-me e continuar.
1: Os livros são armas poderosas.
0: Não, as bibliotecas, eu vou aqui fazer uma coisa. Não é os livros são armas poderosas. As bibliotecas são imagens poderosíssimas e podem realmente fazer a diferença no cotidiano das pessoas. Os livros é apenas uma parte que está dentro das bibliotecas, que é também tem um efeito poderosíssimo nessa questão, nessa capacidade de viajar sem sair do lugar, essa capacidade de usar a imaginação ou de ler o mundo pelos olhos de outras pessoas. Claramente. Mas eu gosto de alargar o espectro e considerar realmente que as bibliotecas são casas de liberdade, de fraternidade e de igualdade, e que realmente podem ser espaços fabulosos de imaginação para outros mundos, e que podem fazer. Eu acredito que façam. Já o senti. E sim, todos os dias podem fazer a diferença no cotidiano de todas as pessoas, seja um leitor, seja não leitor.
1: Pronto, e a nossa hora já está a terminar. Muito obrigada. Foi uma conversa bastante interessante, muito, muito profícua e que passou muito depressa. Portanto,
0: passou rápido, eu fazia ideia que já tinha passado, mas pronto.
1: Sim, muito obrigada, Nuno.
0: Bem, às vezes, olha, pelo interesse e pelo convite, e foi um prazer estar a falar aqui com vocês e contigo.
1: Aos nossos ouvintes, até à próxima. Obrigada e um bom fim de semana.
0: Tá. Bem-aja, um abraço grande.
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0: são as direções, os sentidos, a quimera, a inspiração e um elei da jornada por um certo oriente. É a hora mágica das mil e uma noites e dos beduínos do tempo, da simbiose entre poemas compostos nos passos da saudade e a música que nesta tenda é uma memória que nos habita. Somos nós e eles, os lugares por onde viajamos para nos reencontrarmos connosco próprios.
1: Prezados ouvintes, sejam todos muito bem-vindos a mais uma emissão do programa Um Certo Oriente, um espaço plural de partilha musical, de entretenimento, de encontro de pessoas, de mundos, de culturas e de saberes, apresentado por este vosso anfitrião António Rodrigues, que no curso do próximo tempo, aqui nesta nossa rádio a transmitir via web para todo o mundo, procurará proporcionar-lhes momentos diferentes e aprazíveis, compartilhando a melhor seleção musical, as curiosidades de ontem, de hoje e de sempre, e os pensamentos simples que nos chegam dos insondáveis destinos do Norte de África, Médio Oriente, Golfo Pérsico e da região peninsular do Sul da Ásia. Sob a erudita reflexão do poeta libanês Khalil Gibran, quando inspirou a que sejamos sempre capazes de viver tudo o que há de sagrado em cada instante, proponho-lhes o meu singelo convite para que nos façam companhia e desfrutem de uma deleitável jornada pelas exóticas quimeras de um certo Oriente.
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São os acordes iniciais da emissão de hoje de Um Certo Oriente, a contemplarem as presenças, as vozes e os talentos do cantor sudanês natural de Khartoum, Mo Ali, no seu reggae árabe Tawamru, título que se poderá traduzir por Alma Gêmea. Sobrevindos no horizonte, escutamos também o cantor israelita Dolev Simi no single de estreia Simple Boy. E privilegiamos ainda a singular voz de Edin Benzakin na faixa Kul Air Shilamu. Prosseguimos a nossa jornada pelos jardins ao oriente de nós com uma playlist de ritmos diversos, a todos os títulos magnificente. Mil e uma excelentes razões para permanecer connosco e apreciar cada instante desta jornada singular. Continuando agora ao som da cantora originária dos Montes Golã, conhecida pela sua música pop árabe contemporânea, Manar Al-Kish, que se pergunta por que teve de se apaixonar Ana Lea Bitak, e do Reino de Marrocos, ofereceremos o palco à dupla El Grandotto e Manal, e do Egito, o inconfundível cantor, rapper e produtor musical Mohamed Ramadan interpretará Toxic, tema que nos encaminhará até ao nosso próximo conteúdo. Para já, com as brisas suaves que sopram do sul, escutamos Manar Al-Kish.

0: Regozijou-se o sultão, ao extremo, com as maneiras do pescador e disse-lhe: peço-te que, daqui por diante, me faças companhia no meu palácio. E já que sabes contar histórias, espero que queiras dulcificar os nossos ouvidos com uma delas.
1: Contam os homens dignos de fé que há mais de 100 anos atrás, algures numa cidade a oriente de nós, um homem caminhava à noite pelas ruas escuras, levando consigo uma lamparina acesa, já que aquele lugar era particularmente escuro em noites com a lua encoberta, como era o caso. A certa altura, esse homem cruza-se com um amigo que o reconheceu como sendo o habitante mais idoso do povoado, invisual desde nascença, e que lhe pergunta o que fazia ele, sendo cego, com uma lamparina na mão, uma vez que ele não enxergava. Serenamente, o idoso invisual responde-lhe: eu não levo a lamparina para ver o caminho, já que eu conheço de memória a escuridão das ruas. Transporto a luz para que outros encontrem o seu caminho quando me vejam. Uso-a para que outros se sirvam dela. Cada um de nós pode clarear o caminho a ser visto por outros, ainda que, aparentemente, não necessitem. Ter alguém que toque a minha vida é um privilégio. Tocar a vida de alguém é uma honra, mas ajudar os outros a tocarem as suas próprias vidas é um prazer ainda mais indescritível.
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1: Seguimos viagem.

0: Com a nossa trajetória musical a cumprir a primeira metade da emissão de hoje de Um Certo Oriente, foi tempo de ouvirmos Rassi, da dupla marroquina El Gran Toto, rapper natural de Casablanca, e o popular rapper Zakaria Mohib, artisticamente conhecido por Baby Gang, cujas letras das suas músicas se focam sobretudo em temas como desigualdades sociais e experiências de vida. Fire in Delhi, que passou a seguir, é o single de 2025 que lançou definitivamente para a ribalta a cantora suíça-indiana Bombay Mami. E do panorama musical magrebino, Le Magicien e Afsada, dupla de cantores e compositores que se destacam no cenário da música pop amazigh berber contemporânea, obsequiaram-nos com um Tamuat, palavra que incorpora um sentimento poderoso, muitas vezes melancólico, intimamente ligado ao Isran, ou seja, poesia e canções tradicionais amazigh. Animados que estamos nesta cadência rítmica na nossa sintonia de preferência, a emitir para todo o mundo via web e onde semanalmente, ao longo desta hora, o Ocidente encontra o seu Oriente, receberemos seguidamente no alinhamento a carismática artista libanesa Haifa Werpe em Yanahla, ou Abelha, a dupla israelita Sassoni Framshalov e Static com Slisha, perdão, em hebraico, e viajando até Belém, combinando as diversas origens dos seus elementos, israelitas, arménios, australianos e canadianos, com um estilo musical que integra blues e elementos orientais, escutaremos a banda de rock multilingue Apple Anti-Apostles, em Bajiwenek, que conta com a participação da cantora palestiniana Mai Murad.
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0: Assim que nos escuta em casa, no trabalho, em viagem, onde quer que se encontre. Reitero o meu convite para que se mantenha na nossa companhia, desfrute e confira todas estas boas vibrações escolhidas especialmente a pensar em si.

Entre dunas e sonhos, com a nossa caravana a começar a fazer paulatinamente o caminho de volta, percorreremos o restante itinerário musical com uma seleção exclusiva de temas que nos ajudarão a adornar essa rota, nomeadamente com a cantora tunisina Soudini, cujo título Fima Habri nos diz que caminha na direção do vento, e do Kuwait, Rawan Bin Hussein convidou o seu compatriota Dafi para produzir Adiós. Seguindo-se-lhes já na parte final, e para musicalmente nos despedirmos da melhor maneira, as unanimemente harmoniosas interpretações do popular artista argelino Babylon, em Yagalbi Mazan, e da talentosa atriz e cantora egípcio-suíço-americana Yasmin El Habt, no single Dama. E assim se faz um certo Oriente. O pensamento que decora o pergaminho que sela a emissão de hoje inspira-nos que quem souber harmonizar o ritmo da sua própria vida com o ritmo do universo já penetrou a eternidade. Palavras de Louis Lavergne.

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1: E praticamente a concluir o capítulo de hoje do programa Um Certo Oriente, como um dia legou para a posteridade Carl Sagan, diante da vastidão do tempo e da imensidão do universo, é um enorme prazer para mim dividir um planeta e uma época consigo. Aproveito esta oportunidade para deixar uma palavra de gratidão a todos vós, estimados ouvintes, que durante esta última hora me concederam a amável honra da vossa simpática companhia, assim como endereçar uma devida palavra de reconhecido apreço à fantástica equipa desta nossa rádio, que uma vez mais tornou possível levar até vós esta edição e que para mim constitui sempre um gosto e todo um privilégio produzir e realizar. Sou o António Rodrigues e voltarei ao vosso convívio, oxalá, de hoje a 8 dias, à hora certa, para mais uma nova peregrinação pessoal, interior e geográfica pelos jardins ao oriente de nós. Até lá, desejo a todos a continuação de uma excelente semana. Muito obrigado pela vossa presença. Bem-ajam. Maktub. Estava escrito.

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1: Ora, pois, com certeza, cá estamos de regresso à tua rádio, uma semana mais que está passada. Vamos a caminhar passos largos para o verão, e já parece verão, mesmo assim, com estes dias de elevadas temperaturas. Já que fazer a devida proteção, cuidado com esses golpes de sol, que isto às vezes não corre muito bem. Bom, espero que estejas a passar uma semana boa na companhia da rádio, de todos os sucessos. O Clube Megahertz cá está para dar novidades, como é o caso do novo álbum da Marisa Liz. Foi apresentado na sexta-feira, dia 22. Trata-se de Relatos de um Coração Confuso, e a faixa que o apresenta é Vício Difícil, que abre então a edição de hoje do Clube. Bem-vindo!

0: este Vício Difícil, que contou com a produção da própria Marisa Liz e de Gui Salgueiro e Tiago Paes Dias, fala de um amor intenso e contraditório entre a vontade de seguir em frente e a dificuldade de deixar para trás aquilo que ainda se sente. É uma história de dor, memória e esperança, onde amar continua a ser o que dá mais sentido a tudo. Trata-se da faixa que apresentou o novo álbum da Marisa Liz, Relatos de um Coração Confuso, já disponível.
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0: A britânica Lola Young apresentou na semana passada From Down Here, um novo single produzido por James Blake, após um ano de forte crescimento internacional.

0: uma abordagem pop alternativa e um registro intimista, este From Down Here destaca-se pela sua atmosfera melancólica e envolvente, refletindo a identidade emocional característica de Lola Young. Depois do sucesso global de Messi, que ultrapassou os 2 mil milhões de streams, a artista continua a afirmar-se como um dos nomes em maior ascensão da pop alternativa.
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0: Gracie lançou Donde, Como e Quando, novo single em colaboração com os santomenses Kalema. O tema integra Candela, o mais recente álbum da artista colombiana, e surge como um dos momentos de destaque do projeto.

0: Como e Quando junta a sonoridade pop e tropical de Grace à identidade melódica dos Kalema, num tema marcado por influências românticas e pela aproximação entre universos musicais latinos e lusófonos. A colaboração reforça também a crescente projeção internacional da dupla. Candela, quarto álbum de estúdio de Grace, reúne este e mais 11 temas e conta ainda com participações de outros artistas como Rawayana, Cultura Profética, La Guru e Branbel.
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0: Lisa, Anitta e Drema juntam-se no novo tema para o álbum oficial do FIFA World Cup 2026. Cruzando influências de pop latina, afrobeats e K-pop, Goals destaca-se por uma abordagem rítmica e global, refletindo diferentes sonoridades que têm marcado a música internacional atual. Produzido por Circuit, o resultado é uma faixa que vai além de uma única sonoridade ou região, refletindo a energia sem fronteiras e a dimensão global do FIFA World Cup.
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0: Angola, Índigo e Lúcio Arquei juntam-se pela primeira vez em El Bachatón de la El, um tema que mistura bachata e reggaeton e que antecipa o próximo álbum da artista espanhola. O tema acompanha uma história de amor intensa e obsessiva, marcada por atração e pela tensão emocional entre os dois protagonistas. Depois deste novo lançamento, Lola Índigo prepara-se também para subir ao palco Superbock do Rock in Rio, Lisboa, no próximo dia 28 deste mês de junho, com uma das grandes headliners do festival.
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0: Depois de Sem Ti e Romeu e Julieta, Nuninho Navarro apresenta Mulher dos Meus Sonhos, novo avanço do disco que prepara para este ano. Composta em conjunto com Daos, a faixa aprofunda o registro sonoro que o artista explora este ano, juntando à pop e ao flamenco uma abordagem mais direta e nova.

0: Esta Mulher dos Meus Sonhos chega com um videoclipe que conta com a participação de Jéssica Vieira, vencedora do Big Brother Verão 2025, uma colaboração que cruza o universo musical de Nuninho Navarro com uma das figuras mais mediáticas da televisão portuguesa no último ano.
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0: Ainda sob o efeito de enfeitiçado, Vanzi revela agora Cartas na Mesa, um novo single mais luminoso e emocional que antecipa a próxima fase da sua carreira.
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0: produzida pelo próprio Van Zee, em conjunto com Norte, Frankie on the Guitar e André Moreira. Esta Cartas na Mesa surge num registro mais solar e emotivo, em contraste com a atmosfera mais soturna do lançamento anterior, e reforça a identidade melódica introspectiva que tem marcado o percurso do cantor madeirense.
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0: Agora damos as boas-vindas ao Carlos Cunha para mais um episódio do seu espaço, O Pão do Dia.
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3: Fez no passado dia 16 de maio 60 anos, foi lançado o 11º disco dos Beach Boys, Pet Sounds. Considerado uma obra-prima, rivalizou com o álbum Sgt. Pepper's Lonely Hearts Club Band dos Beatles. Embora os Beach Boys tivessem tido um lugar na história muito menos vistoso, digamos assim, do que os Beatles, nessa altura havia alguma rivalidade. É curioso, normalmente estas consideradas obras-primas nunca são o 11º disco, não é? São mais cedo. Outra curiosidade é que este álbum rompeu com o que vinha a ser a música dos Beach Boys, que, sendo boa, estava a começar a ser um bocado sempre mais do mesmo, com aquela onda surf rock. Outra curiosidade é que este disco é considerado praticamente um álbum solo de Brian Wilson, uma vez que os outros elementos dos Beach Boys, da banda em si, não gravaram nada praticamente neste disco. Foram contratados outros músicos e depois o Brian Wilson apresentou praticamente o álbum pronto à banda. E nós vamos ficar com uma das faixas, ou a faixa que talvez deu mais nas vistas, chamada Wouldn't It Be Nice. Um grande clássico. Para a semana temos outro programa.

0: Mais um episódio do Espaço Pão do Dia. O Carlos Cunha deu destaque hoje aos Beach Boys. Lito Pedreira apresentou no passado dia 15 de maio Find the Gold, o novo álbum que marca a evolução e expansão do universo do seu projeto a solo Cactos Litos. Depois de um ano particularmente criativo, com o lançamento do EP Losers no início de 2025 e do álbum instrumental Desert no final do mesmo ano, o artista regressa agora com um trabalho que consolida a sua identidade sonora e abre caminho a uma fase mais intensa e emocional e luminosa do seu percurso.
1: Olá, eu sou o Lito Pedreira do projeto Cactos Litos e estou com o Daniel Vieira no Clube Megahertz. Estou a apresentar o meu novo álbum que se chama Find the Gold, uma viagem entre o rock alternativo e eletrónica. Fica desse lado porque o ouro às vezes encontra-se no meio do ruído.
0: Uma versão muito interessante de Pastor, celebrizado pelo

0: Este Pastor 2.0 é uma recriação contemporânea e intimista do icónico tema dos Madre Deus por Lito Pedreira, com Miss Aniana e Cádiz, que funde a melancolia original com a identidade do universo Cactos Litos. É um dos temas presentes no novo álbum de Lito Pedreira, Find the Gold.
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0: O canadiano Drake apresenta Janice Shut the Fuck Up, um dos temas em maior destaque do álbum surpresa Iceman, que rapidamente ganhou forte tração online. Million.

0: Com uma sonoridade R&B mais sombria e envolvente, esta Janis Shut the Fuck Up do canadiano Drake assenta numa linha de baixo marcada e numa produção mais contida, criando uma atmosfera noturna e imersiva.
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0: A cantora e compositora multiplatina Olivia Rodrigo, vencedora de um Grammy, lançou The Cure, retirada do seu próximo terceiro álbum de estúdio, You Seem Pretty Sad for a Girl So...

segundo a própria Olivia Rodrigo, esta The Cure é daquelas músicas perfeitas para cantar num karaoke quando se está triste. Trata-se de mais uma amostra do próximo álbum da artista norte-americana, You Seem Pretty Sad for a Girl So In Love. 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Depois de vários singles que revelaram diferentes lados da sua identidade artística, Picas lança Vendavais, o seu álbum de estreia. Um disco profundamente pessoal, marcado pelas inquietações, ansiedades e descobertas que acompanham a entrada na vida adulta, mas também pela vontade de afirmar uma voz própria dentro da música portuguesa. Esta Amor e Guerra é um dos temas presentes e que inspirou o título do disco.

0: Picas explica que, embora já tivesse todas as músicas concluídas para retratar uma fase da sua vida, não sabia que nome dar ao álbum. A sugestão do título Vendavais partiu da sua irmã, que, após ouvir todo o trabalho, considerou que esta Amor e Guerra tinha uma mensagem muito forte, especialmente pela frase Moram em mim vendavais, e que a palavra traduzia perfeitamente a ideia de uma fase tumultuosa.
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1: O alemão Leone junta-se à dupla norueguesa Marcus e Martinus no novo single Moonlight, uma produção dance pop marcada por melodias que ficam no ouvido, revelando forte química entre

0: esta Moonlight do alemão Leoni, aqui acompanhado pela dupla M&M, ou Marcus and Martinus, capta a intensidade de momentos passageiros e emoções noturnas assente num refrão contagiante que permanece mesmo após o fim da faixa.
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0: Os Rolling Stones anunciaram o lançamento do seu tão aguardado novo álbum de estúdio, Foreign Tongues, marcado para 10 de julho. Esta coleção incrivelmente vibrante de 14 faixas surge menos de 3 anos após Hackney Diamonds, o álbum da banda aclamado mundialmente, vencedor de um Grammy e que liderou as tabelas em todo o mundo, incluindo Portugal. In the Stars é um dos avanços deste novo disco da banda britânica surgida em Londres em 1962. Que máquinas! Daqui a pouco fazemos uma pausa.

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7: Estamos a regresso à segunda parte.
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7: É isso mesmo, estamos de volta à antena da tua rádio ou à fibra ótica, caso estejas a escutar via rede internet ou no podcast, enfim, seja onde for, se bem-vindo à segunda de duas tranches desta edição 677 do teu clube. Há mais novidades musicais para partilhar contigo, tenho também recordações e até a piada seca do dia para dar mais alegria ao teu dia. Isso será lá mais para a frente. Primeiro, o primeiro single do cunimbricense Gonçalo Huguiné, que chegou às plataformas digitais há coisa de duas, três semanas. O tema faz parte do álbum de estreia do artista Vida no Loop, cujo lançamento decorreu no dia 15 de maio. No disco, o músico retrata uma Coimbra longe dos postais turísticos, onde a vida cultural permanece ativa. O Ódio é o título desta antecipação e abre esta segunda hora do Clube Megahertz. Bem-vindo de volta.

0: este O Ódio explora a cidade de Coimbra, cidade natal de Gonçalo Huguiné, através de um sample de guitarra portuguesa, e funciona como manifesto artístico e político. Através de um retrato cru, é apresentada uma Coimbra pouco conhecida, onde a cultura continua a pulsar. Segundo o próprio artista, entre ruelas estreitas e becos escuros, Guiné percorre a cidade com rimas afiadas e um olhar crítico sobre tradições e hierarquias que ainda prendem a cidade ao passado.
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0: Drácula, tema dos australianos Tame Impala, ganha uma nova cara com a participação de Jennie, a estrela das sul-coreanas Blackpink. Sobrepõe neste remix a sua voz a vários versos e ao refrão e entra com uma série de novas rimas.

0: atualização deste Drácula faz mais sentido do que parece à primeira vista. Jenny e o vocalista dos Tame Impala, Kevin Parker, são, pelo menos geograficamente, primos. A estrela de K-pop nasceu na Coreia do Sul e foi criada na Nova Zelândia, vizinha e amiga próxima da Austrália, terra natal de Parker.
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0: O excepcionalmente talentoso cantor e compositor jamaicano Sean Paul regressa com uma nova faixa, atraindo atenções e ganhando um forte fôlego em várias plataformas de música globais. Press Back mantém um ritmo constante que faz com que seja muito fácil

0: Lowe juntou-se a F.G. Lewis em 2024 para o EP colaborativo Heat, do qual gostámos bastante. Mas agora é tempo de um novo álbum da artista pop sueca. Há uns dias, Tove anunciou o título e a data de lançamento do seu 6º álbum de estúdio, Estrus, que chega em setembro. Entretanto, recebemos o seu single de avanço, uma lufada de dance pop indutor de transe chamada I'm Your Girl Right, que acabamos de escutar.
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0: Rita Santos apresentou há poucos dias o seu novo single, Amar de Novo, uma faixa que fala de alguém que já se magoou por amor e aprendeu a esconder as próprias cicatrizes, fingindo que já não doem. Alguém que se habituou a viver em modo de proteção, até que aparece um novo humor e, sem avisar, traz de volta tudo aquilo que pensava ter adormecido.

0: Rita Santos, artista de 22 anos, natural de Águeda, destaca-se na música pela sua escrita íntima e emocional, capaz de transformar experiências pessoais em canções. Depois dos lançamentos de Cura para Medo, Perdi o Amor, e já no início deste ano do projeto audiovisual Anestesia, a cantora apresenta agora este, Amar de Novo, um tema que reflete sobre o medo e a coragem de voltar a amar após o sofrimento. Ao longo deste ano, Rita continua a preparar novos trabalhos que reforçam a sua identidade autêntica, vulnerável e focada numa sonoridade verdadeira.
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0: Agora está na hora do 48º episódio do Top dos 50 Álbuns Mais Vendidos de Toda a História.
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0: A partir deste episódio número 48, iremos apresentar o top 3 da lista dos 50 álbuns mais vendidos de todos os tempos. Em terceiro lugar, encontramos mais uma obra-prima do início da década de 70 do século XX, o 8º álbum de estúdio dos britânicos Pink Floyd, The Dark Side of the Moon, foi editado no primeiro dia de março de 1973, nos Estados Unidos, e no dia 16 do mesmo mês, no Reino Unido. Este disco é considerado um dos maiores álbuns de todos os tempos, não só pelo seu impacto sonoro, mas também pela profundidade filosófica e temática. Combinando rock progressivo, psicadelismo e uma produção inovadora, o álbum aborda temas como a conjuntura, a loucura, a morte e a condição humana, criando uma experiência de audição única e transcendental. The Dark Side of the Moon recebeu ampla aclamação da crítica e aparece frequentemente em listas profissionais dos melhores álbuns de sempre. Trouxe fama internacional, riqueza e aplausos aos 4 membros da banda: Syd Barrett na guitarra e voz principal, Nick Mason na bateria, Roger Waters no baixo e voz e Richard Wright nas teclas e voz. O disco foi certificado 14 vezes platina no Reino Unido e liderou a tabela de álbuns da Billboard dos Estados Unidos, onde está nas tabelas há mais de 990 semanas. The Dark Side of the Moon vendeu até agora mais de 45 milhões de cópias em todo o mundo, tornando-se no lançamento mais vendido da banda, seguido de The Wall, com 30 milhões, e que também surge neste top 50, é também o álbum mais vendido da década de 1970 e o terceiro álbum mais vendido da história. Em 2012, foi selecionado para preservação no Registro Nacional de Gravações nos Estados Unidos pela Biblioteca do Congresso, como sendo culturalmente, historicamente e ou esteticamente significativo. Foi incluído no Grammy Hall of Fame em 1999. The Dark Side of the Moon, com a sua icónica capa mostrando um prisma a refletir a luz, não é apenas um álbum, mas uma jornada filosófica e sonora que continua a ser escutado em todo o mundo, desafiando e emocionando gerações. Money, a única faixa que entrou para o top 20 da Billboard Hot 100, foi descrita como uma canção de rock progressivo, blues rock e hard rock. Grande parte do tema tem uma fórmula de compasso invulgar, 7x4. Roger Waters escreveu o riff central numa guitarra acústica e escolheu esta fórmula de compasso porque combinava com a sensação bluesy da música. Money, ou dinheiro, é uma crítica mordaz ao consumismo e às pressões materiais.

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3: Foi o 48º episódio do Top dos 50 álbuns mais vendidos de todos os tempos, destacando The Dark Side of the Moon, 8º álbum dos Pink Floyd, lançado no 1º dia de março de 1973, obra-prima que ocupa o 3º lugar desta lista de 50 álbuns de mais sucesso. A banda Quinta do Bill, que celebra no ano que vem os 40 anos de carreira e que sempre nos habituou a canções que nos tocam na alma e no coração, acaba de lançar o seu novo single, Acredita no Amor. Segundo Carlos Moisés, vocalista e fundador da banda, é um grito de esperança e uma ode à dignidade da vida humana.

0: Este Acredita no Amor, dos Quinta do Bill, surge como o despertar para uma reflexão mais profunda sobre os vários problemas que a sociedade enfrenta, relevando para um papel de destaque a importância das relações humanas. Perante esta realidade, a banda oriunda de Tomar dá o mote para refletirmos e darmos verdadeira atenção ao mais importante, às pessoas e às relações, fazendo do amor o seu elo nas suas múltiplas formas de existência e ação.
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0: O espanhol De Paul, conhecido pelo seu estilo musical diversificado nas rádios espanholas, mas não só, lançou o seu mais recente single, uma canção que contrasta fortemente com faixas como Última Bala ou Te Confieso. Trata-se desta em Unos Años.

0: Desta vez, De Paul canta sobre o amor recíproco, sobre a alegria de crescer ao lado de alguém que sente o mesmo. Após o lançamento da sua colaboração com Moni Montes em Me Va Bien De Momento, que surgiu depois do seu álbum No Lo Sé Ni Yo, o artista natural de Barcelona inicia uma nova era musical com este En Unos Años.
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0: Há bandas que pertencem imediatamente a uma geração inteira. Mundo Secreto é uma delas. Depois de mais de 25 anos de percurso, o coletivo de Lessa da Palmeira acaba de lançar Jammin', o novo single que prepara o caminho para o quarto álbum de estúdio da banda, com lançamento previsto para o final deste ano. E a mensagem parece bastante clara. Os Mundo Secreto estão...

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0: Este Segura Firme cruza o universo melódico e cheio de groove de Philip Carlson com a escrita descontraída e o carisma singular de Michael Knight, numa canção que fala sobre abrandar, aliviar a pressão e aceitar o seu próprio ritmo.
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0: Não Disseste Nada é o novo single de Ícaro, com letra da autoria do próprio artista, música e produção de Felipe Survival e mistura por Beiro. A canção reflete sobre a fragilidade da comunicação.

0: Este não disseste nada vive entre a dúvida e a espera, entre insistir por respostas ou aceitar o silêncio como conclusão, acompanhando o conflito de quem escolhe não prolongar a incerteza, assumindo que por vezes morrer burro é preferível a deixar que o tempo amplifique a dúvida. É o mais recente single do artista Ícaro a passar aqui no teu
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0: Agora quero recordar o tema que abriu o Clube Megahertz há 10 anos.
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0: No dia 4 de

0: amor num mundo normal, na voz do Miguel Jesus, do álbum Até que o Mar Acalme, lançado em 2011, foi o tema de abertura da emissão 168 do Clube Megahertz, transmitida a 4 de junho de 2016.
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0: E foi assim que alcançamos a ponta final desta edição 677 do Clube. Agora tenho a habitual piada seca do dia.
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3: Mas olha lá, tu tens carro?
4: Oh, tenho carro mais ou menos.
3: Mais ou menos? Então como assim?
4: Olha, porque ele é da minha mulher quando vai às compras, é do meu filho quando vai ter com a namorada, é da minha filha quando vai à discoteca e só é meu quando ele não tem gasóleo. Ah, pois é.
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0: É isto, piada seca do dia com o automóvel, que é só teu, mas quando é para meter combustível, pois, pois.
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0: Os seychelenses Dixit apresentaram o novo single Madrugar em Gaza, um tema de intervenção que retrata a perda da infância em contexto de guerra e apela à consciência coletiva perante o sofrimento das crianças. O videoclipe oficial estreia no dia 1 de junho, Dia Mundial da Criança, no YouTube, reforçando o simbolismo e a urgência da mensagem.
7: Olá, eu sou o Zé Rui dos Dixit, banda de rock que neste ano de 2026 comemora 33 anos de atividade. Estamos a apresentar um novo single que se chama Madrugar em Gaza e estamos aqui e com todo o gosto com o Daniel Vieira no Clube Megahertz.
0: Por minha parte é tudo. Aguardo por ti na próxima edição do Clube Megahertz. Fica bem. Boa semana.

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Nos dias correm, será que as pessoas ainda têm coração? A voz é de John Waite. Uma boa noite a todos, eu sou aqui na Oliveira, que começa e termina convosco os fins de semana da forma mais calma e tranquila, levando-vos as melhores baladas de todos os tempos. Já sabe que acontece à sexta, na Antena Livre, a rádio com você gosta, da meia-noite à uma, ou seja, às sextas, e aos domingos, das 23 à meia-noite, na Rádio Itágita, rádio dos bons velhos tempos. É sempre um gosto estar aqui para vós e levar-vos então esta magia única para tudo aquilo que vocês possam querer. Simplesmente relaxar, adormecer, deixar-vos levar ou algo que vos passe pela alma. Continuemos? É claro que sim.

Johnny Hates Jazz, Turn Back the Clock, The Cars, Drive, Julian Lennon, Veloot, John Jill, Let's Spend the Night, Lara Fabian, Adagio e John Secada, Angel. Já sabe que as sextas e os domingos são dois dias em que começamos o fim de semana de uma forma calma e tranquila, levando-vos a magia que as baladas, todas elas, de todos os tempos, têm para nos envolver, para nos fazer simplesmente, às vezes, recuar no tempo, muitas das vezes deixar sair emoções, sejam de alegria, tristeza, de choro, seja quais forem. Nada melhor do que baladas que nos entram pela pele e que nos tocam o coração. Até já!

E quando damos conta, uma hora passa simplesmente num instante. Passaram por aqui Journey, Still They Ride, Karen White, Can I Stay With You, Kissy and Jojo, Tell Me It's Real, Kenny Rankin, The Will of the Wind e Kenny Rogers, Through the Years. Já sabem que Calmamente faz-vos companhia às sextas, na Antena Livre, rádio como você gosta, da meia-noite à uma, e aos domingos, das 23 à meia-noite, na Rádio Tágita, rádio como você gosta. Eu sou a Kina Oliveira, que tenho um tremendo gosto em começar e terminar o fim de semana convosco de uma forma calma e tranquila, ao som das melhores baladas de todos os tempos, de ontem e de hoje. Espero que tenham gostado, espero contar com a vossa companhia no próximo Calmamente. Até lá, deixo-vos com Kevin Sharp, Nobody Knows. Há sempre alguém a nós que ninguém sabe.

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5: Olá, eu sou o Luís Barbosa e estou consigo aqui nas madrugadas da rádio até às 4 da manhã em radiotagite.pt. Boa noite, faça-me companhia aí desse lado.

0: Que bom que é recordar grandes músicas e melhor ainda é recordá-las consigo. Boa noite, seja bem-vindo. 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

Se é a boa música que procura ouvir esta noite, deixe-me que lhe diga que, na modéstia à parte, preparei para hoje uma grande seleção musical. Está, portanto, no sítio certo para passar uma noite magnífica, com músicas extraordinárias. Obrigado por estar connosco.

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1: 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É aqui que pode ouvir todos os dias, a qualquer hora, aquelas músicas que nos transportam até outros tempos. À nossa juventude, talvez, que nos põe um sorriso na boca e o pensamento lá longe, que tem o poder de nos trazer um bocadinho de felicidade. Eu espero conseguir trazer-lhe isto esta noite. Faça-me companhia. Tenha uma boa noite.

E assim caminhamos juntos nesta madrugada com muita música. É tão bom ter a sua companhia aí desse lado. Boa noite, seja bem-vindo à Tágide, a rádio dos bons velhos tempos.

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Deixe-se ficar por aí. A mim também me sabe bem a sua companhia.